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9: 10 e 3.

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10: 10:17.

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2: 10h34.
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5: 10h36.

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1: 10h48.
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12: 11 horas.
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3: Meia-noite e 39.

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1: Uma e 12.

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1: 1:25.

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1: 1:34.

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2: 1:44.
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1: 1:54.

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2: 2:30.

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2: 12:59.

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3: 6h46.

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1: 3h49.
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0: Bem, senhores cowboys, novamente é hora de trazer o chapéu no peito e levar o pensamento a Deus. Porque a senhora Aparecida chega novamente com seu manto sagrado para proteger o nosso povo em mais uma etapa de nossas vidas, em mais uma missão. Independente da sua religião, da sua crença, eu convido o povo brasileiro, principalmente o povo do rodeio, a nossa homenagem àqueles que fizeram do rodeio nacional e da música sertaneja essa grande emoção. A vocês do céu!
1: Humildemente eu te peço nesta oração.
0: Eu não sei se é uma miragem ou aviso que eu ando tendo. Talvez seja uma mensagem o que vem me acontecendo. Esta noite eu fui dormir, já estava amanhecendo. Tive um sonho esquisito, parece que estava vendo. Tinha sido convidado para um rodeio lá no céu. Agradeci, disse que ia, peguei o microfone e o chapéu. Mas quando entrei no carro, logo vi a diferença. No meu carro tinha asas, vejam só que desavença. E ele em alto comando partiu dali em um segundo. Ao chegar lá no recinto, vi que estava em outro mundo. Só que a companheirada era um povo conhecido. Meus amigos de rodeio, gente que havia morrido. Apesar do grande susto, eu logo me ambientei. Dei um abraço em cada amigo e com eles festejei. Nisto começou a abertura, tudo virou emoção. Orestes Ávila ao microfone fazia uma declamação. Depois vinha Zé do Prato e Fernando Mourão. Um prestava homenagens, outro fazia oração. Havia muitos tropeiros, mas só alguns que eu conhecia. Chico Pio, Maurício Alves, Valtinho Bias e companhia. Gauchinho e Carlos Binatti estava com as caras pintadas. Vicente Ramalho e Belarmino madrinhavam as boiadas. Fernando Nogueira de Marília era o empresário da festa e organizando a prova do laço. De Presidente Prudente estava o Testa. O Zé Louco e o João Luciano estavam dando o Sedem. Zé Luiz de Lima e o Floriano os ajudavam também. Jair Orleano e Tonho do Neno estavam de porteireiros. E no fundo da querência tinha 80 boiadeiros. Nisto um gritou meu nome: Marco Brasil, você não se lembra de mim? Sou o Kiko da Albertina. E logo dele me lembrei e fiquei a imaginar o que um menino tão novo fazia naquele lugar. Vi que a morte leva todos, uns vão tarde, outros mais cedo. Mata os que têm coragem e também os que têm medo. Nisto em uma barraca ao lado, escutei umas cantorias e lá estava Arthur Bernardes declamando poesias. Acompanhando com a viola, só tinha gente famosa. Ted Vieira, Tião Carreiro, estavam afinando a voz. E num canto conversavam Tonico e Paulinho Queiroz. Com isso, meu povo, acordei assustado e me lembrei do Faustão, barraqueiro assassinado, que morreu junto ao irmão. E eu fiquei desnorteado, não consigo entender até agora, porque quando acordei, segurava um par de espora ao lado a imagem da Nossa Senhora.
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5: 4h28.

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3: 4:47.

0: 4h59.
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1: 5h49. 5h49.
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2: 6:05.
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3: 6h20.
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1: 6:37.
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1: 6:51.
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1: 75.
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3: 7:19.
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1: 7:30.
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2: 7h44.
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Louvado seja nosso Senhor Jesus Cristo. Bom dia. Sejam todos bem-vindos à nossa celebração. Acolhemos a todos os presentes na Igreja Matriz e também aqueles que nos acompanham através da Rádio Ipiranga e das redes sociais de nossa paróquia. Rezaremos hoje pelas intenções trazidas em nossos corações, pelas intenções colocadas aos pés do altar e pelas seguintes intenções. Pelas almas de Maria Schmitz Machado, sétimo dia de falecimento, Cleodete Terezinha Libratoski, sétimo dia de falecimento, Dom Pedro Fedalto, irmã Teresa Ortiz, Maria Zélia Dubinsky Kubiak. Irmãos e irmãs, sejam todos bem-vindos a este 26º domingo do tempo comum. Nesse domingo, a liturgia nos convida à comunhão com o Espírito Santo, à conversão e a viver a vontade de Deus. Que a sua palavra nos oriente e nos conduza. Com alegria e confiança, iniciemos nossa celebração.

0: Em nome do Pai, do Filho e do Espírito Santo.
1: Amém.
0: A graça de nosso Senhor Jesus Cristo, o amor do Pai e a comunhão do Espírito Santo esteja sempre convosco.
1: Bendito seja Deus que nos reuniu no amor de Cristo.
0: Sejamos todos bem-vindos, irmãos e irmãs, à nossa Eucaristia. Celebramos hoje o 26º Domingo do Tempo Comum. Também acolher aqueles que nos acompanham e rezam conosco através da Rádio Ipiranga, também dos meios sociais, as mídias sociais da nossa paróquia. E todos acolhidos na casa de Deus, juntos, numa profunda comunhão. Também hoje, a igreja no Paraná, sobretudo de modo especial a nossa igreja na Arquidiocese de Curitiba, nós queremos render graça e estarmos em comunhão, rezando em sufrágio pela alma do nosso arcebispo emérito, Dom Pedro Fedalto, que faleceu no dia de ontem, aos seus 100 anos, na tarde de ontem. Então vamos recordar e também agradecer a Deus pelo legado, por tudo aquilo que Dom Pedro fez na igreja no Paraná e na Arquidiocese de Curitiba. Dom Pedro, que nasceu no dia 11 de agosto de 1926, então ontem encerra a sua passagem, a sua missão, e agora também se lança nos braços do Pai. Por isso peçamos ao Senhor que acolha a sua alma na eternidade, e a nós ficamos aqui, seguindo a nossa missão, queremos nesta Eucaristia rezar pela alma de Dom Pedro e também agradecer pelo legado, por tudo que ele fez pela igreja, um grande homem, um grande pastor que conduziu a igreja na Arquidiocese de Curitiba ao longo de tantos anos, os seus 75 anos de padre, os seus 60 anos de bispo. Então, tudo isso é tempo em que ele pode construir o seu legado, deixar a nós este testemunho de fé de um grande homem, um grande bom cristão e um grande pastor, segundo o coração de Jesus. Para bem celebrarmos os santos mistérios, irmãos, reconheçamos os nossos pecados, as nossas fraquezas, e confiando na providência, no amor e na misericórdia do Senhor, supliquemos o seu perdão.

0: Deus, Pai de ternura e bondade e misericórdia, tenha compaixão de nós. Perdoe os nossos pecados e nos conduza um dia à vida eterna.
1: Amém.
0: Glorifiquemos a Trindade Santa, cantemos hino de louvor. Amém.

0: Ó Deus, que mostrais vosso poder, sobretudo no perdão e na misericórdia, derramai em nós a vossa graça, para que, correndo ao encontro das vossas promessas, mereçamos participar dos bens celestes. Por nosso Senhor Jesus Cristo, vosso Filho, que é Deus, e convosco vive e reina na unidade do Espírito Santo, por todos os séculos e séculos. Ouçamos a liturgia da palavra.
1: Leitura da profecia de Ezequiel. Assim diz o Senhor: vós andais dizendo, a conduta do Senhor não é correta. Ouvi voz da casa de Israel: é a minha conduta que não é correta? Ou antes, é a vossa conduta que não é correta? Quando um justo se desvia da justiça, pratica o mal e morre. É por causa do mal praticado que ele morre. Quando um ímpio se arrepende da maldade que praticou e observa o direito e a justiça, conserva a própria vida. Arrependendo-se de todos os seus pecados, com certeza viverá, não morrerá. Palavra do Senhor.
2: Graças a Deus.
3: Recordai, Senhor meu Deus, vossa ternura e compaixão. Mostrai-me, ó Senhor, vossos caminhos e fazei-me conhecer a vossa estrada. Vossa verdade me orienta e me conduza, porque sois o Deus de minha salvação, e em vós espero, ó Senhor, todos os dias.
2: Recordai, Senhor meu Deus, vossa ternura e compaixão.
3: Recordai, Senhor Deus, vossa ternura e vossa compaixão, que são eternas. Não recordeis os meus pecados quando jovem, nem vos lembreis de minhas faltas e delitos. De mim lembrai-vos, porque sois misericórdia e sois bondade sem limites, ó Senhor.
2: Recordai, Senhor meu Deus, vossa ternura e compaixão.
3: Ó Senhor, é piedade e retidão, e reconduz ao bom caminho os pecadores. Ele dirige os humildes na justiça, e aos pobres ele ensina seu caminho.
2: Recordai, Senhor meu Deus, vossa ternura e compaixão.
4: Leitura da carta de São Paulo aos Filipenses. Irmãos, se existe consolação na vida em Cristo, se existe alento no mútuo amor, se existe comunhão no Espírito, se existe ternura e compaixão, tornai então completa minha alegria. Aspirai à mesma coisa, unido no mesmo amor. Vivei em harmonia, procurando a unidade. Nada façais por competição ou vanglória, mas com humildade cada um julgue o que o outro é mais importante, e não cuide somente do que é seu, mas também do que é do outro. Tende entre vós o mesmo sentimento que existe em Jesus Cristo. Jesus Cristo, existindo em condição divina, não se fez do ser igual a Deus uma usurpação, mas esvaziou-se a si mesmo, assumindo a condição de escravo e tornando-se igual aos homens. Encontrando com um aspecto humano, humilhou-se a si mesmo, fazendo-se obediente até a morte de cruz. Por isso, Deus exaltou acima de tudo, ele deu o nome que está acima de todo nome. Assim, ao nome de Jesus, todo joelho se dobre no céu, na terra e abaixo da terra. E toda língua proclame Jesus Cristo é o Senhor, para a glória de Deus Pai. Palavra da salvação.
2: Glória.

0: Senhor esteja convosco.
1: Ele está no meio de nós.
0: Proclamação do Evangelho de Jesus Cristo segundo Mateus.
2: Glória a vós, Senhor.
0: Naquele tempo, Jesus disse aos sacerdotes e anciãos do povo: que vos parece? Um homem tinha dois filhos. Dirigindo-se ao primeiro, ele disse: filho, vai trabalhar hoje na vinha. O filho respondeu: não quero. Mas depois mudou de opinião e foi. O pai dirigiu-se ao outro filho e disse a mesma coisa. Este respondeu: sim, senhor, eu vou. Mas não foi. Qual dos dois fez a vontade do pai? Os sumos sacerdotes e os anciãos do povo responderam: o primeiro. Então Jesus lhes disse: em verdade eu vos digo que os cobradores de impostos e as prostitutas vos precedem no reino de Deus. Porque João veio até vós num caminho de justiça, e vós não acreditastes nele. Ao contrário, os cobradores de impostos e as prostitutas creram nele. Vós, porém, mesmo vendo isso, não vos arrependestes para crer nele. Palavra da salvação.
1: Glória a vós, Senhor.
0: Também, meus irmãos, dizia o salmista: Deus não quer a morte do pecador, mas que o pecador se converta e viva. O combate de Jesus não é contra a pessoa, mas é contra o mal que muitas vezes toma o coração do ser humano. O evangelho de hoje mostra Jesus rebatendo a hipocrisia daqueles que se deixam levar pelo orgulho, pela vaidade e pela soberba. Aqueles que muitas vezes se colocam como juízes dos outros, ao invés de ser instrumento de misericórdia, de paz e de esperança. No evangelho de hoje, Jesus apresenta uma parábola falando aos sumos sacerdotes e aos anciãos do templo. Ou seja, eram os homens mais experientes na lei, na fé, na religiosidade. Mas estes homens são conflitados por Jesus e Jesus vai rebater a hipocrisia religiosa, das falsas seguranças numa fé vazia, numa religiosidade vazia, onde aqueles homens não se deixavam ser encontrados por Deus, e não reconheciam, e não conseguiam acreditar de que Deus estava diante deles e que veio trazer a boa nova do reino de Deus, do seu reino. Por isso que Jesus conta então esta parábola de um pai que tinha dois filhos. E é uma estratégia que Jesus aqui utiliza no evangelho com esta parábola. Essa estratégia que Jesus deixa se dar o seguinte, contando essa parábola: um pai tinha dois filhos. Ele manda o primeiro ir trabalhar na sua vinha. E este primeiro diz: não vai, que não vai, não vou. Mas depois mudou de ideia e foi. Um detalhe muito importante nesse versículo: mudou de ideia, que se chama na teologia de metanoia, mudança de mentalidade. Ou numa melhor tradução seria: se arrependeu. Um arrependimento de remorso, um arrependimento de ter dito não, ele então vira a chave e se deixa transformar a sua mentalidade. Mudou de ideia, se arrependeu de não ter ido, então foi. Depois o outro logo se dispôs: sim, senhor, eu irei. Mas, no fim das contas, não foi. E a pergunta de Jesus, voltada para os anciãos e os sumos sacerdotes, é: qual deles fez a vontade do Pai? Era uma estratégia de Jesus de fazer com que eles mesmos fizessem juízo das suas próprias ações, das suas atitudes. Então, o julgamento agora é eles mesmos que vão fazer. Jesus devolve para eles. Qual deles fez a vontade do Pai? A resposta deles: o primeiro. Em verdade vos digo, os cobradores de impostos, as prostitutas, ou seja, os pecadores, vos precederão no reino dos céus. Por quê? Porque eles, reconhecendo a sua miséria, se reconhecendo diante do Senhor, o seu pecado, confia no perdão, na misericórdia e no amor de Deus. Antes de ser orgulhoso, presunçoso, antes de ser vaidoso, soberbo, prefere então se revestir da humildade e olhar para dentro de si mesmo e perceber a necessidade que tem de Deus, enquanto os outros não. Os outros se achavam a última bolacha do pacote. Eram os melhores, os maiores, incapazes de olhar para o espelho, mas que gostavam de ficar sentado na janela, observando a vida dos outros, tendo o juízo dos outros, julgando e condenando os outros. Mas do seu pecado corria. Ao invés de ficar no espelho, permaneciam na janela. Então, trocar a janela pelo espelho muitas vezes é desafiador para nós. Porque na janela é muito simples e fácil de ficarmos observando a vida dos outros. Enquanto nós estamos montados na janela com toda a soberba do mundo, nos achando os melhores, os mais justos, os mais corretos, os mais religiosos, os mais dignos. Muitas vezes com uma falsa humildade ainda. Não, mas eu sou pecador. Mas não reconhece isso. É igual aquele que diz, sim, Senhor, eu vou, mas não vai no fim das contas. E quando olha para o espelho, se confronta, olha para si mesmo. E olhar para si mesmo, essa introspecção, é um desafio tremendo. Olhar para dentro de si e se deparar com suas fraquezas, se deparar com sua vulnerabilidade. Um soberbo e orgulhoso e o prepotente não consegue. Foge de si mesmo. Prefere, é mais confortável ficar cuidando da vida dos outros de forma maldosa e presunçosa, se achando o melhor, porque veja só como ele é. Mas não olha para dentro de si, veja só como eu sou, o quanto eu preciso de Deus. Primeira leitura de hoje, o profeta Ezequiel também traz essa mensagem. O justo que se desvia da justiça, ou seja, aquele que é justo, que ainda julga Deus como injusto. Será que sou eu que faço mal? Ou é você que, sendo justo, se desvia da justiça e se depara com a morte? O justo, aquele que se considera justo, que se julga justo, depois caminha na injustiça e se depara com a morte. Ou se desvia da justiça, se desvia do amor, se desvia de tudo aquilo que procede do coração de Deus. E encontra então a morte. Enquanto que o ímpio, que reconhece o seu pecado, que se arrepende das suas maldades, que se volta para o Senhor misericordioso, este viverá. É isso que diz o profeta Ezequiel. Então que nós possamos, meus irmãos, pedir a graça de sermos cada vez mais capazes de olhar para dentro de nós mesmos e reconhecer com humildade os nossos pecados, as nossas misérias, e sobretudo confiar de que nós necessitamos da misericórdia, do perdão, do amor de Deus que nos transforma. Veja que a liturgia de hoje não é passar pano para pecado, não, mas é acolher o pecador arrependido, de um coração contrito, com um desejo de voltar-se para o Senhor. É aquele que metanoia, que muda a sua mentalidade. É aquele que se arrepende, que no primeiro momento diz não, que no primeiro momento falha, mas que depois se arrepende, que depois deseja mudar de ideia e voltar e ir trabalhar na vinha. E trabalhar na vinha é viver aquilo que nós ouvimos hoje, as orientações do apóstolo Paulo na segunda leitura, à comunidade de Filipo. Na comunidade dos filipenses, onde Paulo dizia para que todos vivam na harmonia e na unidade, e que busquem a mesma coisa, e que todos permaneçam unidos, buscando elevar um ao outro, e não ter a pretensão de querer ser maior do que o outro, E aqui Paulo apresenta a imagem do próprio Cristo, do esvaziamento, da kenosis, como se chama. O esvaziamento, ele com o ser, sendo Deus, não se usurpou, não usurpou do seu ser Deus, mas sim esvaziou-se em si mesmo. E foi obediente, obediente até a morte, e morte de cruz. Ele assumiu a condição de escravo, a condição de servo. Ele veio para servir o próprio Jesus, depois, também antes diz isso, não é? Eu vim não para ser servido, mas para servir e dar a vida por muitos, por todos. E depois Jesus também, na última ceia, deixa este mandamento que resume toda a lei. Eis que eu vos dou um novo mandamento. Mas antes disso, Jesus age, faz um gesto bonito de lavar os pés dos seus discípulos. E mostra para eles, está vendo isso que eu fiz? Então façam a mesma coisa. Depois fala, eis que eu vos dou um novo mandamento. Amai-vos uns aos outros, como eu vos tenho amado. Em resumo de tudo, meus irmãos, a nossa missão neste mundo, trabalhar na vinha do Senhor, fazer a vontade do Pai, é estar a serviço do irmão. Servir e amar. Servir e amar é elevar a dignidade humana, enquanto que Jesus então se esvazia, o esvaziamento, se colocando então na condição de escravo, e sendo obediente até a morte, morte de cruz, na humilhação que Jesus então se submeteu, tudo isso para dar a vida, para servir e amar. Então é o exemplo do qual nós precisamos assumir a mudança de mentalidade, o arrependimento das nossas misérias, dos nossos pecados, é justamente para que nós nos coloquemos nesta posição de quem serve e quem ama. Servir e amar, elevar a dignidade do outro, porque o próprio Cristo, abraçando a natureza e a condição humana, tomando o nosso lugar, o lugar que nós estávamos antes, em que éramos escravos, e que por vezes insistimos em viver na escravidão, mas Ele se fez escravo, para que nós vivêssemos na liberdade daqueles que amam e servem. Então, por isso que a liturgia deste domingo nos ajude a refletir sobre o nosso modo como nós procedemos na caminhada cristã, nosso jeito de servir, servir com humildade, servir com toda a disposição, mas não aquela disposição hipócrita do segundo filho do pai, que diz que vai, mas depois, no fim das contas, não vai. Não somente com as palavras, mas com atitudes, com gestos. O primeiro filho não somente falou, mas ele agiu. A ação daquele que se arrepende, daquele que muda de ideia e se coloca a serviço na vinha do pai, na vinha do seu Senhor. Se colocou para trabalhar na vinha, enquanto o outro se deixou levar pela falsidade e pela mentira em que ele enganou a si próprio, dizendo que ia, mas depois, quer saber de uma coisa? Não vou. Que o Senhor nos livre da pretensão que nós temos muitas vezes, do orgulho, da soberba e da vaidade, de acharmos que nós somos aqueles servos mais disponíveis do que todo mundo, mas que depois, no fim das contas, no momento, na hora do bom, do vamos ver, acaba recuando. Colocar a mão no arado e olhar para trás. Desistir da fé, desanimar da caminhada, deixar a sua comunidade, deixar a sua fé. O desânimo da fé é quando nós, muitas vezes, e isso cansa, viu? Quem é orgulhoso, quem é soberbo, chega um momento que cansa. E cansa os outros também, não é? Porque toma um lugar onde não consegue viver em comunhão, não consegue estar em comunhão nem com Deus, nem com os irmãos, não consegue servir, não consegue ter a humildade de reconhecer os seus erros, não consegue pedir perdão, não consegue perdoar, não consegue viver na harmonia, nisso tudo que Paulo pede à comunidade, aos filipenses, vivam na harmonia, vivam como irmãos, nessa fraternidade, é esta a orientação de Paulo, não é? Então, se existe consolação na vida em Cristo, se existe alento mútuo no amor, se existe comunhão no Espírito, se existe ternura e compaixão, tornai então completa a minha alegria, aspirai à mesma coisa, unidos no mesmo amor, vivei em harmonia, procurando a unidade. Nada façais por competição ou vanglória, mas com humildade. Cada um julgue que o outro é mais importante, e não cuide somente do que é seu, mas também do que é do outro. Agora aqui não quer dizer cuidar da vida do outro de forma maldosa, viu? Mas é cuidar do outro de forma generosa, caridosa, estendendo as mãos. Ei, meu irmão, vamos caminhar juntos. Vamos caminhar em unidade. A minha missão é elevar a tua dignidade. A minha missão é fazer com que você seja melhor. Isso é no, na relação, num casamento, por exemplo, não é? A missão do esposo é sempre fazer com que a esposa seja a melhor pessoa do mundo para ele e para todos aqueles que estão em sua volta. A missão da esposa é fazer que o marido, o esposo, também seja melhor. Os pais fazem isso para os filhos. Os filhos querem também levar os pais na condição dos melhores pais do mundo. Então, tudo isso, sempre buscarmos elevar as pessoas que nos foram confiadas. Isso também se aplica na vida de comunidade. Eu não quero ser melhor nem maior do que o meu irmão, mas eu quero servi-lo para que ele seja um bom cristão, para que ele seja generoso, solidário, fraterno, misericordioso, amoroso e capaz de compreender e de acolher e viver em comunhão com Deus, em comunhão com os irmãos. Que o Senhor nos ajude a vivermos tudo isso que o Senhor nos chama a viver, de trabalhar para sermos capazes de servir e amar o nosso próximo, e que experimentemos a misericórdia, o perdão de Deus. E na medida que nós experimentamos o amor de Deus, nos tornamos capazes também de amar e de sermos generosos e misericordiosos com o nosso irmão. Louvado seja nosso Senhor Jesus Cristo. Em pé, professemos a nossa fé. Creio em Deus Pai
1: Todo-Poderoso, Criador do céu e da terra, e em Jesus Cristo, seu único Filho, nosso Senhor, que foi concebido pelo poder do Espírito Santo, nasceu da Virgem Maria, padeceu sob Pôncio Pilatos, foi crucificado, morto e sepultado, desceu à mansão dos mortos, ressuscitou ao terceiro dia, subiu aos céus, está sentado à direita de Deus Pai Todo-Poderoso, de onde há de vir a julgar os vivos e os mortos. Creio no Espírito Santo, na Santa Igreja Católica, na comunhão dos santos, na remissão dos pecados, na ressurreição da carne, na vida eterna. Amém.
0: Apresentemos a Deus nosso Pai as preces e súplicas da comunidade. Ao final de cada intenção, a resposta será a todos.
1: Senhor, escutai a nossa prece.
3: Pela Igreja, para que ensine com palavras e atitudes o caminho da conversão, rezemos ao Senhor.
1: Senhor, escutai a nossa prece.
3: Pelo mundo, para que reine a paz entre os povos, cessem as guerras e floresça o amor, o diálogo e a fraternidade, rezemos ao Senhor.
1: Senhor, escutai a nossa prece.
3: Pelos doentes da nossa comunidade, para que encontrem força, conforto e esperança, e recebam o carinho e o cuidado de todos, rezemos ao Senhor.
1: Senhor, escutai a nossa prece.
3: Por todos nós, para que não digamos apenas sim a Deus, mas pratiquemos sua vontade com nossas atitudes, rezemos ao Senhor.
1: Senhor, escutai a nossa prece.
0: Também uma prece especial pela alma de Dom Pedro e por toda a Igreja de Curitiba, que nós possamos elevar a Deus essa prece como forma de gratidão pelos 100 anos de Dom Pedro, que Dom Pedro passou entre nós, pela sua missão incansável, do modo como serviu e amou a comunidade, como ele mesmo trazia no seu lema, na verdade e na caridade. Rezemos ao Senhor.
1: Senhor, escutai a nossa prece.
0: Pai de bondade, acolhei as preces e súplicas que a comunidade a vós apresenta. Tudo isso nós te pedimos por Cristo nosso Senhor.
1: Amém.
0: Sentados, façamos o nosso ofertório. Com o pão e o vinho no altar do Senhor, ofertemos a nossa vida.

0: Orai, irmãos e irmãs, para que o meu e o vosso sacrifício seja aceito por Deus Pai Todo-Poderoso.
1: Receba, ó Senhor, por tuas mãos este sacrifício, para a glória do seu nome, para nosso bem e de toda a sua santa igreja.
0: Concedei-nos, Deus de misericórdia, que vos agrade esta nossa oblação e que ela nos abra a fonte de toda a bênção. Por Cristo nosso Senhor.
1: Amém.
0: O Senhor esteja convosco.
1: E Ele está no meio de nós.
0: Corações ao alto.
1: O nosso coração está em Deus.
0: Demos graças ao Senhor e nosso Deus.
1: É nosso dever e a nossa salvação.
0: Na verdade, é digno e justo, é nosso dever e salvação. Dá-vos graças sempre em todo lugar. Senhor Pai Santo, Deus Eterno e Todo-Poderoso, nós reconhecemos que pertence à vossa imensa glória socorrer a nós mortais com a vossa divindade e servir-vos da nossa condição mortal como remédio para nos libertar da morte e abrir-nos o caminho da salvação por Cristo, Senhor nosso. Por ele, os coros dos anjos adoram a vossa grandeza e se alegram eternamente na vossa presença. Concedei também a nós associar-nos aos seus louvores, cantando a uma só voz.

0: Na verdade, vós sois santo, ó Deus do universo, e tudo que criastes proclama o vosso louvor, porque por Jesus Cristo, vosso Filho e Senhor nosso, e pela força do Espírito Santo, dais vida e santidade a todas as coisas. E não se sai de reunir para vós um povo que vos ofereça, em toda parte, do nascer ao pôr do sol, um sacrifício perfeito. Por isso, ó Pai, nós vos suplicamos, santificai pelo Espírito Santo as oferendas que vos apresentamos para serem consagradas, a fim de que se tornem o corpo e o sangue de vosso Filho, nosso Senhor Jesus Cristo, que nos mandou celebrar estes mistérios.
1: Enviai o vosso Espírito Santo.
0: Na noite em que ia ser entregue, Jesus tomou o pão, pronunciou a bênção de ação de graças, partiu e o deu a seus discípulos, dizendo: tomai todos e comei. Isto é o meu corpo, que será entregue por vós.

mesmo modo, no fim da ceia, ele tomou o cálice em suas mãos e, dando graças novamente, o entregou a seus discípulos, dizendo: tomai todos e bebei. Este é o cálice do meu sangue, o sangue da nova e eterna aliança, que será derramado por vós e por todos, para a remissão dos pecados. Fazei isto em memória de mim.

0: Mistério da fé.
1: Anunciamos, Senhor, a vossa morte e proclamamos a vossa ressurreição. Vinde, Senhor Jesus.
0: Celebrando agora, ó Pai, o memorial da paixão redentora do vosso Filho, da sua gloriosa ressurreição e ascensão ao céu. E enquanto esperamos sua nova vinda, nós os oferecemos em ação de graças este sacrifício vivo e santo.
1: Aceitai, ó Senhor, a nossa oferta.
0: Olhai com bondade na oblação da vossa igreja e reconhecei nela o sacrifício que nos reconciliou convosco. Concedei que, alimentando-nos com o corpo e sangue do vosso Filho, repletos do Espírito Santo, nos tornemos em Cristo um só corpo e um só Espírito.
1: O Espírito nos una num só corpo.
0: Que o mesmo Espírito faça de nós uma eterna oferenda para alcançarmos a herança com os vossos eleitos, a Santíssima Virgem Maria, Mãe de Deus, São José, seu Esposo, os vossos santos apóstolos e gloriosos mártires, e todos os santos que não cessam de interceder por nós na vossa presença.
1: Fazei de nós uma perfeita oferenda.
0: Nós vos suplicamos, Senhor, que este sacrifício da nossa reconciliação estenda a paz e a salvação ao mundo inteiro. Confirmai na fé e na caridade a vossa Igreja, que caminha neste mundo com o vosso servo, o Papa Leão, o nosso Bispo José Antônio Peruso, com os bispos do mundo inteiro, os presbíteros e diáconos, os outros ministros e o povo por vós redimido. Atendei propício às preces desta família, que reunistes em vossa presença, e conduzi a vós, Pai de misericórdia, todos os vossos filhos e filhas dispersos pelo mundo inteiro.
1: Lembrai-vos, ó Pai, da vossa Igreja.
0: Acolhei com bondade no vosso reino os nossos irmãos e irmãs que partiram desta vida. O sétimo dia de Maria Schmidt e Cleudete Terezinha. E também pela alma de Dom Pedro Fedalto, falecido no dia de ontem. E de todos os que morreram na vossa amizade. Unidos a eles, esperamos também nós saciarmos eternamente da vossa glória. Por Cristo, Senhor nosso, por ele dais ao mundo todo o bem e toda a graça. Por Cristo, com Cristo e em Cristo, a vós, Deus Pai Todo-Poderoso, na unidade do Espírito Santo, toda honra e toda glória por todos os séculos.

0: O banquete da Eucaristia é sinal de reconciliação e vínculo de união fraterna. Unidos como irmãos e irmãs, rezemos juntos.
1: Pai nosso que estais no céu, santificado seja o vosso nome. Venha a nós o vosso reino. Seja feita a vossa vontade, assim na terra como no céu. O pão nosso de cada dia nos dai hoje. Perdoai as nossas ofensas, assim como nós perdoamos a quem nos tem ofendido. E não nos deixeis cair em tentação, mas livrai-nos do mal.
0: Livrai-nos de todos os males, ó Pai, dai-nos hoje a vossa paz. Ajudados pela vossa misericórdia, sejamos sempre livres do pecado e protegidos de todos os perigos, enquanto aguardamos a feliz esperança e a vinda de nosso Salvador Jesus Cristo.
1: Vosso é o reino, o poder e a glória para sempre.
0: Senhor Jesus Cristo, dissestes aos vossos apóstolos: eu vos deixo a paz, eu vos dou a minha paz. Não olhei os nossos pecados, mas a fé que anima a vossa igreja. Dá-lhe, segundo o vosso desejo, a paz e a unidade. Vós que sois Deus, com o Pai e o Espírito Santo.
1: Amém.
0: A paz do Senhor esteja sempre convosco.
1: O amor de Cristo nos uniu.
2: Cordeiro de Deus, que tirais o pecado do mundo, tende piedade de nós.
1: Cordeiro de Deus, que tirais o pecado do mundo, tende piedade de nós.
2: Cordeiro de Deus, que tirais o pecado do mundo, dai-nos a paz.

0: Provai, vede como o Senhor é bom, feliz de quem ele encontra o seu refúgio. Eis o Cordeiro de Deus, aquele que tira o pecado do mundo.
1: Senhor, eu não sou digno de que entreis na minha morada, mas dizei uma palavra e eu serei salvo.
0: Que o corpo e o sangue de nosso Senhor Jesus Cristo nos guarde para a vida eterna.
1: Amém. Como de costume, para o momento da comunhão, podemos formar duas filas, vindo pelo corredor central, retornando pelos corredores laterais. Ao aproximar-se para receber a comunhão, comungue diante do sacerdote ou ministro em sinal de respeito e fé.

0: graças e louvores dêem a todo momento. Graças e louvores se dêem a todo momento.
1: Ao Santíssimo e Diviníssimo Sacramento.
0: Graças e louvores se dêem a cada momento.
1: Ao Santíssimo e Diviníssimo Sacramento.
0: Glória ao Pai, ao Filho e ao Espírito Santo.
1: Como era no princípio, agora e sempre.
0: Amém. Jesus, manso e humilde de coração. Oremos. Fazei, Senhor, que este sacramento celeste renove inteiramente a nossa vida, para que, anunciando a morte de Cristo, possamos participar de sua herança gloriosa, Ele que vive e reina pelos séculos dos séculos.
2: Amém.
0: Temos avisos? Não temos, né? Vamos então, meus irmãos, neste momento rezar pelo descanso eterno de Maria Schmitz Machado, Cleudete, Terezinha, Olibra Toschi, e também pedindo a intercessão que acolha no seu colo materno também, sobretudo no título de Nossa Senhora do Carmo, a quem Dom Pedro era muito devoto, sempre utilizando o seu escapulário, também vivendo, como ele mesmo dizia, sendo parte da Terceira Ordem do Carmelo. Dom Pedro viveu intensamente a sua fé e a sua missão. Então vamos pedir também pelo seu descanso eterno, pela sua alma. Dom Pedro, que está sendo velado na Catedral de Curitiba, a partir de hoje até amanhã, amanhã às 10 horas, a missa também de despedida do corpo de Dom Pedro, momento em que todos estarão reunidos para este momento, prestar homenagem a este homem que incansavelmente cumpriu a sua missão, deixando o seu legado. Quantas igrejas, quantas paróquias iniciadas por Dom Pedro, quantos padres ordenados, quantas visitas pastorais, quantas visitas que inclusive missas em lugares de interior, que Dom Pedro ia a cavalo, como ele mesmo gostava de contar a história, que muitos também sabem da história de Dom Pedro. Então vamos render graças a Deus, também pedir que a Virgem Maria o acolha no seu colo materno e também conduza a alma de Dom Pedro no descanso eterno, na eternidade com o Senhor Deus. Ave Maria,
3: cheia de graça, o Senhor é convosco.
0: Bendita sois vós entre as mulheres, e bendito é o fruto do vosso ventre, Jesus.
3: Santa Maria, Mãe de Deus, rogai por nós, pecadores, agora e na hora de nossa morte. Amém.
0: Pela alma de Dom Pedro Pedalto, de Maria Schmitz, Claudete, Cleudete, Terezinha, dá-lhe, Senhor, o descanso eterno.
4: E a luz perpétua os ilumine.
0: E descansem em paz.
3: Amém.
0: Ó Maria concebida sem pecado,
3: rogai por nós, que recorremos a vós.
0: O Senhor esteja convosco.
3: E Ele está no meio de nós.
0: Por intercessão de Nossa Senhora da Conceição, de São José, o Senhor derrame sobre vós, sobre as vossas famílias, a bênção do Deus Todo-Poderoso, Pai, Filho e Espírito Santo.
3: Amém.
0: Glorificai a Deus com vossas vidas, ide em paz, que o Senhor sempre vos acompanhe.

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2: 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Dzień dobry. Muito bom dia especial então a todos vocês, nossos amigos ouvintes aqui da Rádio Ipiranga de Palmeira, 91.7 FM. E vamos apresentar mais um programa, Hora Polonesa. Lembrando a tradição, a cultura, as músicas trazidas para os nossos ancestrais há 150 anos. São músicas alegres, divertidas. Convido a todos vocês, então, de ficarem com nós das 10h30 até as 12 horas. E aqui na rádio, na companhia do Nando, do Fernando. Dzień dobry, meu amigo. Bom dia, tudo bem?
3: Dzień dobry, seu Floriano. Tudo bom? Bom domingo ao senhor, aos ouvintes aí.
2: Obrigado, né?
3: É isso aí, vamos fazer um programa polonês para animar o pessoal nesse domingo, né?
2: Isso aí! Então, bardzo dziękuję. Então, muito obrigado, Nando. Bardzo dziękuję. Muito obrigado a todos vocês que sempre nos acompanham. Então, serdecznie, lowej szwedzkie dziękuję za tą audycję. Então, a todos vocês, eu agradeço de coração pela audiência, pelo carinho que vocês têm aqui pela Hora Polonesa e pela nossa Rádio Ipiranga de Palmeira, né, que dá essa oportunidade para nós levar o programa ao ar, um programa cultural, um programa de lembranças, um programa que a gente vai trazer a memória, né, a lembrança, a tradição, a cultura, né, e os costumes típicos poloneses. A todos, então, eu peço que nos acompanhe. E também hoje um dia muito assim, especial, diria também a todos vocês que é um dia de luto para nós, né? Na Igreja Católica, especialmente aqui a Igreja Católica nossa de Curitiba, do Paraná, né? Onde não vive mais entre nós Dom Pedro Fedalto, né? Ontem então Deus o chamou junto a ele e a gente só então vamos prestar homenagem da Hora Polonesa hoje ao grande pastor, né? Grande Dom Pedro Fedalto, em que desde os anos 70 até o ano de 2006 ele foi arcebispo metropolitano de Curitiba. Aí, como os bispos se aposentam, podem se aposentar, podem pedir assim, o descanso, a licença da igreja, com 75 anos, ele resolveu pedir só aos 80 anos. Então, em 2006 ele pediu para descansar, mas não se desligou da igreja. Bispo emérito de Curitiba. E ontem ele nos deixou, 20 anos depois que ele deixou a ser o arcebispo metropolitano, ele continuou o trabalho dele, trabalho de missionário, de evangelizador, né, de grande testemunho que ele deu do Evangelho de Jesus Cristo. E ele também era de origem italiana, né, aqui de famílias aqui de Campo Largo, conheço. A gente só diz a todos eles, os parentes, os amigos, os sacerdotes que foram ordenados por ele, os que estão trabalhando na arquidiocese, lamentamos muito e a gente se solidariza para todos nós, né, seguirmos o exemplo desse grande pastor que nós tivemos na igreja. Eu desde criança eu acompanhei, convivi com Dom Pedro. Só posso dizer assim que Dom Pedro, que Deus o receba de braços abertos. Vamos rezar a Ave Maria, e primeiro em português, o Nando vai rezar, né? Porque nós estamos se aproximando de duas datas importantes da Igreja Católica. Dia 29 agora, dia de São Miguel. São Gabriel e São Rafael. Aí também já no mês que vem, esse ano já, esse último programa do mês de setembro, mês de outubro, já está chegando. E aqui em mês de outubro, dia 12 de outubro, dia de Nossa Senhora Aparecida, rainha, nossa padroeira do Brasil inteiro, né? E também vai ser o dia das crianças, né? Das criancinhas, verdade, que bom, verdade, né? Dia 12 de outubro, olha aí, criançada, vamos se preparando. Principalmente todas as nossas comunidades, a partir da semana que vem, já, a Maria já inicia então a novena de preparação para o grande dia, o grande momento que nós estamos aguardando, o dia de Nossa Senhora Aparecida. Peço a todos em que acompanhem a oração em português, depois vou rezar em polonês, Ave Maria. Vamos pôr na mão dela e por intercessão dela, que ela interceda sempre a ponte e sempre leve os nossos pedidos a seu filho Jesus. O nosso querido Jesus, nosso irmão, nosso salvador, nosso libertador, e ele tem o poder também de perdoar os nossos pecados. E que Deus Pai então abençoe a cada um de vocês e receba também os pedidos de cada um de vocês, de cada uma de vocês que estão acompanhando aqui pela Rádio Ipiranga de Palmeira. Convido a todos a fazer o sinal da Santa Cruz, vou fazer em polonês e vocês podem acompanhar. 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Seja louvado nosso Senhor Jesus Cristo, para sempre seja louvado.
3: Ave Maria, cheia de graça, o Senhor é convosco. Bendita sois vós entre as mulheres, e bendito é o fruto de vosso ventre, Jesus. Santa Maria, Mãe de Deus, rogai por nós, pecadores, agora e na hora de nossa morte.
2: Amém. 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Nossa Senhora Aparecida, rogaj por nós. Nossa Senhora Imaculada Conceição, rogaj por nós. São Miguel, São Gabriel e São Rafael, rogai por nós. Então, como santo anjo do Senhor, muitas pessoas me pediram nas festas, né, em que eu rezasse o santo anjo do Senhor em polonês. Então, vamos rezar, pedir a proteção, a tão poderosa proteção de São Miguel, que com sua espada ele corte todos os mal, nos livre de todas as tentações e nos livre também do pecado, que sempre esteja nos guiando, nos protegendo no nosso trabalho, nas nossas casas, nas nossas viagens, em qualquer lugar em que nós estivermos. Em polonês, de folizar o santo anjo do Senhor. 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Amen. Assim vamos iniciar mais um programa Godzina Polska, Hora Polonesa. E vamos chamar a primeira música do programa, homenageando a todos vocês, meus queridos e minhas queridas ouvintes da Hora Polonesa e aqui da Rádio Ipiranga de Palmeira, 91.7 FM.

0: isso aí! Godzina Polska, hora polonesa, né? O nosso encontro marcado, encontro dominical aqui pela Rádio Ipiranga de Palmeira, 91.7 FM. Bardzo dziękuję, né? Então, para de doia, para a gerência, para os funcionários, Luiz Fabiano Kuzik, dzień dobry, né? Pela essa oportunidade de nós divulgar, né, aqui pela Rádio Ipiranga, a nossa tradição, a nossa cultura de Palmeira, porque aqui é o número de pessoas em que nós acompanham, que apoiam e gostam das músicas, é muito grande. Então, de coração, agradeço a todos vocês. Grande show de prêmio hoje, ó, de hoje, dia 27, domingo, início das 13h30, no Baracão da Igreja Católica do Orocio 1. Olha aí quantos brindes que tem, eu nem vou divulgar os brindes, porque tem diversos brindes, né? Brindes muito bons, como fogão, olha um fogão novinho, zero bala, daí tem a...
1: Quer que eu leia?
0: Tanquinho. Leia,
1: lista,
0: leia,
1: acho que tá lá maior.
0: Isso,
1: aqui leia, tá maior, lista. O seu Floriano gosta do celular, né?
0: Isso.
1: Fica pequenininho. Lista de prêmios, eu acho que não é a lista completa, mas isso, olha só.
0: Os maiores prêmios, sim, que estão aí, né? Mas
1: só
0: tem
1: pra
0: muitos.
1: Ter uma ideia, sim. Fogão, tanquinho, air fryer, jogo de panelas, jogo de louça, batedeira, liquidificador, espremedor, ferro elétrico, cafeteira, mop, churrasqueira elétrica, faqueiros, mantas, edredom, chaleira elétrica e muito mais. Então é bastante coisa. Vão no bingo, vão no show de prêmios do Rocio 1 hoje, a 1h30 da tarde. Vai dar para aproveitar bastante. No barracão da Igreja Católica do Rocio,
0: né? Rocio 1, grande comunidade, só gente boa lá, né? Agora a novidade, né? A organização do bingo, né, está doando 7 cartelas para nós fazer o sorteio.
1: Exatamente. Hoje vai ser um rebuliço só nesse
0: hoje,
1: programa,
0: sim,
1: hein?
0: Sim, mas vamos pedir, né, Nando? É para dizer o seguinte, que todos que vão mesmo, de fato, participar do bingo, ou agora decidiram para ir participar, mandem assim, ó, quero ganhar uma cartela. Então, a cartela, né?
1: Uhum. A gente precisa saber com antecipação que você quer ir no bingo. E, por favor, forneça um nome completo, especialmente para o sorteio do show de prêmios, porque as cartelas precisam ter o seu nome completo. A gente vai encaminhar para os organizadores, o João Paulo, que nos cedeu gentilmente essas 7
0: isso,
1: cartelas. A gente vai encaminhar para o João Paulo o nome dos ganhadores e tem que ser o nome completo para eles poderem entregar na sua mão a cartela que você ganhou, na sua mão e de mais ninguém. Então forneça o nome completo, por gentileza. Todo mundo está concorrendo, inclusive aos 4 brindes que já estão aqui nos estúdios, né? 4 brindes fornecidos pelo seu Sebastião Castro, que estão aqui conosco. Você vem buscar na recepção os 4 brindes. Daqui a pouco o seu Floriano vai falar um por um o que eles são. Você,
0: sim,
1: vem buscar aqui. Mais as 7 cartelas que você pega lá no show de prêmios, lá no barracão da Igreja do Rocio 1, a partir da 1h30. Então, no total, eu acho que são 11
0: prêmios.
1: 11 prêmios?
0: 11,
1: minha nossa senhora.
0: 11.
1: Acho que é um recorde quase,
0: né? Recorde. Mas veja, e vai sobrar brinda ainda, né? Porque a gente pôs os 11 hoje.
1: E olha que nós deixamos uns de fora ainda, né?
0: Deixamos. Pro próximo
1: programa. Meu Deus do céu, esse programa tá saindo brinde pelo ladrão.
0: Tá, olha aí, graças aos nossos ouvintes, né?
1: E os colaboradores. Mas já é garantido que tem um brinde pro próximo programa.
0: Já tem 3 brindes.
1: Já está garantido. Já tá garantido.
0: Não, tem 3 já, porque o nosso amigo Sebastião do Castro traz 2, né? Daí temos,
1: sim,
0: mais as vodkas da Colina Shop.
1: Sim.
0: E do Elcio da Colônia Francesa, que vamos fazer domingo que vem.
1: Exatamente.
0: Daí, né? O Elcio do Bar lá, né? Um
1: obrigado,
0: abraço pro Elcio.
1: O Bar do Elcio, famoso lá na Colônia Francesa.
0: É Groscheves, né? Elcio Groscheves lá da Colônia Francesa. E não só ele, mas os fregueses dele. E toda a comunidade acompanha a Hora Polonesa. Aquele abraço para todos vocês. Mas quem ganhou o brinde a semana passada? Uma das ganhadoras foi Albina Gonçalves. Sabe o que ela fez? Ela trouxe outro brinde. Levou aqui, ganhou.
1: Olha,
0: e trouxe,
1: beleza,
0: outro brinde. Albina Gonçalves, lá da comunidade do Faxinal Grande, trouxe um pote, mais um lindo pote, ó. Para pôr a erva mate, porque muitas vezes a gente deixa no pacote e pacote fica aberto, né? E ela pensou assim: quem comprar a erva taquaral, que é a melhor erva que temos, né? É muito boa a erva, até meio doce, adoxicada, bacana, é erva mate taquaral. E a Albina pensou muito: eu vou levar um pote, mais um pote de primeira, ó. Muito lindo, parabéns, viu? Muito obrigado de coração Albina Gonçalves por trazer este brinde para um dos nossos amigos ou amigas ouvintes para ganhar. Esse é o primeiro. O segundo aqui é um baldinho, ó, é para bebidas, um baldinho para bebidas, em que está em nossas mãos já aqui. Também doação de Sebastião de Castro. Esse brinde ele doou faz algumas semanas e quem ganhou não veio buscar. Então nós fazemos um novo sorteio. Mas quem foi sortear não veio buscar. Eu vou falar porque é gente boa demais, ó, né? Então obrigado por você também ceder. Elcio Ligeschi. Ô Elcio, como é que tá você e a família? Obrigado. Então nós vamos sortear esse balde hoje. Também esse baldinho, né? Para bebidas, mas dá para usar para tantas e tantas outras coisas. E Sebastião de Castro, novamente, ele está doando aqui, o que, que é essa? É uma flor, né?
1: É um vaso de flor artificial para enfeite.
0: Para enfeite, mas pensa o capricho, né? Pensa que coisa linda para pôr na sala ou no centro da mesa, para enfeitar. Sim. A mesa. Porque a mesa é um lugar sagrado, né? Onde a gente só tem que agradecer a Deus por ter a mesa farta, ter o que comer. Isso é muito bom, muito bacana, Sebastião de Castro. Então pensou nesse sentido também. Ou aonde tem o altarzinho, que muita gente tem o altarzinho, como os santos, as santas, põe esse vaso de flores para, né, para eles ficarem assim mais alegres, o ambiente ficar mais assim, aconchegante, porque é flores. Agora, o último prêmio que Sebastião de Castro trouxe é muito grande, né? Quase não cabe no carro.
1: Pois é, ele costuma trazer uns grandão assim. Às vezes.
0: Sebastião de Castro, você caprichou mais uma vez, como sempre, né? Esse seria um porta assim, de roupas, né?
1: É um cesto para roupas, um cesto plástico de roupas, mas na verdade ele tem várias utilidades, né?
0: Tem, mas vamos supor para roupa, então Sebastião de Castro...
1: Pelo menos eu uso para roupa.
0: Para roupa, vamos para roupa, mas ele dá quase um metro de altura, né? É um cesto muito bonito, muito, muito bem apresentável, dá para deixar até na sala, mas porque muitas vezes o que acontece? A pessoa tira a roupa e joga no chão, né? Então tem que sair catando roupa. Agora não precisa, joga direto nesse cesto, quem ganhar vai levar mais esse brinde. Sebastião de Castro, em que doou 3 desses brindes, e o quarto brinde é a nossa amiga Albina Gonçalves, lá do Faxinal Grande. Forte abraço. E para ganhar, é só mandar mensagem. Então, para o telefone aqui da emissora, manda mensagem. Quero participar, ou somente manda mensagem pedindo música, homenageando aniversariante, ou mandando abraço para um amigo, para uma amiga, ou só pedindo a música. Você já vai concorrer, então, a esses 4 brindes. Só o brinde dos que vai no bingo tem que falar: eu vou no bingo e quero participar do sorteio, beleza? E vamos que vamos então com mais uma música, né? E voltaremos então com as mensagens que estão começando a chegar aqui na nossa emissora Rádio Ipiranga de Palmeira, 91.7 FM.

isso aí, né? Nesse ritmo aí, nós vamos, né, animar mesmo, né, Celso? Isso aí, né? Que bom, né, ser esse encontro dominical, domingo de manhã. Muitos já foram à Santa Missa, a celebração da palavra, a Santa Celebração da Palavra, já estão chegando em casa, já estão preparando o almoço, muitos já estão preparando o chimarrão, que antes do almoço, o chimarrão que nem o meu amigo lá de Balsa Nova, o Marcelo Kuczynski, Jean Dobre, Motz Neustis, Quilopana, né? Então, ele sempre, forte abraço para você, Marcelo, forte abraço para toda a sua família, os piazão aí que estão junto, e ele sempre diz que está preparando o almoço, acompanhando o nosso programa pelo aplicativo, né? E ele, que dá, não pega lá de Ipiranga e Balsa Nova, né? Mas ele segue, ele acompanha a nossa programação pelo aplicativo e tomando um chimarrão. Oh, isso é coisa boa, né, Marcelo? Obrigado pela audiência. E temos mais gente que

0: Bom dia, tudo bem? Hoje estamos na escuta e é aniversário do meu pai, Oscar Miller. Oh, que alegria, Oscar Miller, meu grande amigo, né? Sempre vem nas festas polonesa aqui em Palmeira. Forte abraço, desejo para você, seu Oscar, muita saúde, paz, alegria, felicidade e sucesso. Tudo de bom. Vamos tocar o Stola do Parabéns para você, seu Oscar, no finalzinho do programa. Eles são lá da Mariental, município da Lapa. Forte abraço. Brigadão, brigadão pela audiência. Também, ontem quem fez aniversário, meu grande amigo e amigo de todos nós aqui de Palmeira, seu Teófilo Pilinski, Tien Dobre Lopana, Jak tam Wanie, Pieknie, Szytsko Jezne, que eles sempre falam assim, tá tudo bonito, tá tudo bem em polonês, né?
1: Gosta muito. Eu pensei que era parabéns, felicidades, muitos anos de vida.
0: É isso, mas ele... Grande amigo nosso, irmão do Tadeu Pilinski.
1: Parabéns, seu Pilinski. Apesar de ser um pouquinho atrasado, né? Um dia atrasado, mas tá os parabéns
0: mas
1: aí, estamos registrado.
0: Lembrando.
1: Não,
0: mas
1: tem hora polonesa no sábado, né?
0: Tem então, no domingo, então.
1: Tem no domingo, então parabéns.
0: Hora polonesa. Daí, seu Teófilo, aguarde no final do programa. Vamos tocar o Stola. Parabéns pra você. Forte abraço. Motos no Justiça, do Josdrovia e sem estilopana. Muita saúde e paz pra você. Beleza, né? E, meu amigo, vamos por aonde agora? Na nossa emissora aqui, o WhatsApp tá que tá bombando, graças a Deus e graças a vocês, em que sempre nós mandam as mensagens para nós registrar a audiência de vocês. Ó. O primeiro quem mandou aqui ó, na lista foi bem de manhã já. Como sempre, o Marcelo Scheide, bom dia, feliz domingo e que Deus, né, conceda saúde, paz e tudo para nós sermos mais felizes. Amém, muito obrigado, muita saúde, paz e muita bênção para você também, Marcelo Scheide, toda a sua família. Abração, né? Nando, agora é com você.
1: Pois pra então, lá, vamos... Né? Acompanhar aqui. Tem uma mensagem aqui já no início do dia, se eu for, não é do Hora Polonesa, mas aqui é o Wagner. Ele mandou aqui: bom
0: Wagner,
1: dia.
0: Bom dia.
1: Vocês sabem alguma coisa sobre a BR estar fechada de Ponta Grossa para Palmeira? Olha, a informação que nós temos aqui pelos nossos contatos aqui é que haveria uma interdição, sim, Wagner, só para constar. Mas talvez ela já não esteja mais ocorrendo. Tá acontecendo, parece que um deslocamento em meia pista ali. Então tem um tráfego
0: mais lento,
1: sim, mais lento, mais difícil. Mas me parece que ele tá naquele sistema pare e siga de parando, liberando, ficando uma hora quase até mais.
0: Nossa.
1: Parado. Mas não tá interdição completa. Mas a gente vai atualizando aqui conforme chegar mais novidades, porque o tempo todo eles estão jogando novas informações no nosso canal aqui, no nosso canal oficial que a gente tem sobre as estradas. Então a gente tem que atualizar de tempos em tempos, porque tá bem complicado, né, a situação da BR aí, que agora tá em obras e vai continuar por um bom tempo. Então, a princípio, parece que não há interdição, mas sim o tráfego tá bem lento, tá bem complicado. Mas vamos, então, um bom dia para ele aí, que mandou... Era 8h05, seu Floriano, quando ele mandou
0: 8h05, né?
1: Essa
0: e agora
1: mensagem.
0: São quase 11 horas já, né?
1: Infelizmente, saiu, a resposta veio bem tarde, né?
0: Só que
1: até porque o Hora Polonesa é o único programa ao vivo do
0: ao
1: domingo,
0: vivo.
1: Então...
0: Mas eu ansio, antemão, eu garanto para vocês que se quiserem ir da Ponta Grossa, ou vim de Ponta Grossa para Palmeira, São João, São Mateus, né, que é por aqui, vocês saiam pelo menos uma hora com antecedência, né? Essa é uma hora porque já vai ficar parado...
1: Em certos dias até mais,
0: até,
1: né?
0: Mais. Tá, então, são difícil. Três lugares que estão parando. Eu tive essa semana lá, né? De ida, na volta, veio uma sorte, peguei uma parada, mas foi 40 minutos, né? Então, mas viu, é para melhorias. Estão fazendo obras, não é?
1: Até já dá para perceber que a estrada já tá diferente, já tá melhor.
0: Exatamente. Isso, vamos ter paciência, né? Quando a gente sai, lógico que dá uma agonia, uma ansiedade, um calor que nem hoje, graças a Deus, né? O verão tá começando com sol bom, isso nós precisamos, né?
1: Sim.
0: E para aumentar a vitamina era D, né?

0: Verdade.
1: É, vitamina D pra nós. A saúde,
0: nós estava sem essa vitamina. Exatamente.
1: Então isso é só. Bom dia, Floriano. Bom domingo pra nós. Olha que bom. Bom domingo pra você também. Miguel de Lara, aquele abraço pra você e para toda a sua família. Bom dia, aqui é a Maria de Lourdes Wierzbicki, do Jardim Cristina. Quero pedir a música Rosa Branca e quero mandar um abraço para minha neta Nayane, meu filho Vanderlei e minha nora Roseli e minhas irmãs Leocádia, né? E Irene, e também queria participar do sorteio. Já está participando.
0: Está participando.
1: Muito obrigado pela mensagem, né?
0: Isso aí. Bom dia, tudo bem? Estamos na escuta. Wanda Vlodarski, o Koski, Luzia, o Koski aqui em Santa Bárbara. Oi. Bom domingo a todos nós.
1: Wanda e Luzia, família Koski. Ô, Wanda, Luzia, como é que estão aí? Um forte abraço. Obrigado, Giancuia Zaldetzi. E Giancuia também pela mensagem da confirmação da vossa audiência. Obrigado.
0: Bom dia, Ivete Eurik Shopchak.
1: Oi, Ivete.
0: Quero. Nelson quero. E o Pedro na escuta.
1: Na escuta. Olha, aquele
0: toda
1: abraço.
0: Toda a família, bem
1: dizer. Toda a família do quero. E vai, um abraço então para todos, né? Em nome do... Como é que quem mandou a mensagem foi agora?
0: A dona Ivete. Ivete Eurik Shopchak do quero. E ela tá junto do Nelson e do Pedro. Penso que são familiares.
1: É, também vai para a família Leder, que são nossos amigos ouvintes. Então, verdade, em nome dessas duas famílias, a gente manda um abraço para toda a comunidade do quero.
0: É isso aí. E a dona Ivete também gosta da Rosa Branca.
1: Também ela gosta, também
0: gosta,
1: né?
0: Da música Rosa Branca. Já vamos tocar.
1: Vamos chamar a Rosa Branca e daí a gente chama... Ou quer mais ler mais mensagens? Vamos ler mais umas.
0: Ler mais umas aqui. Tem aqui. Beleza. Bom dia, estou ouvindo aqui no Boqueirão, Eugênio Cesano.
1: Ô, Gênio!
0: E tem essa aqui também. Bom dia, Floriano.
1: Bom
0: e Fernando.
1: Dia.
0: Grande abraço e ótimo domingo, que é do seu Luiz Fabiano Kuznick.
1: Opa, Ludwig. Dien dobre. Motz na ustis. Que agradeço de coração a sua né, audiência, a sua mensagem e também o seu apoio para nos levar este programa ao ar todos os domingos, né? Muito obrigado a você, nosso gerente, e a toda a direção da rádio, né? Forte abraço.
0: É isso aí. Vamos então de Rosa Branca, que já pediram.
1: Vamos ouvir então, né? Ruja.

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0: Isso aí, Suodi Suanetsko. Então quer dizer, o sol já está nascendo, já nasceu faz hora.
1: Faz aqui, tempo, né? E nasceu forte hoje.
0: Nasceu forte, graças a Deus. Então ela começou a cantar, né? Que vai nascer o sol, já nasceu, né? Bela essa música, deixa eu tocar um pouquinho, ó. Ei, aoi. E é o Sik, a Godzina Polska, hora polonesa, com belas e belíssimas músicas, belas canções típicas polonesas. Então levamos ao ar aqui através da Rádio Ipiranga de Palmeira, 91.7 FM, Deury José Leal, aniversariante de hoje. Um abraço para você, Deury José Leal, né? Muita saúde, paz, muita alegria, felicidade.
1: Isso. Parabéns.
0: Parabéns, sucesso! E o estouro do parabéns em polonês no finalzinho do programa Godzina Polska, pertinho das 12 horas, porque depois das 12 horas nós vamos almoçar e quem vem é Gilmar Antônio, né? Com aquela seleção de músicas assim, que o povão gosta, né? Já depois das 12 horas, né? Carlos Evandro. Dzwoniezá, Paiol do Fundo, Dzień Dobry, Rádio Ipiranga. Então, o Sernet Niepozdrowiam dwa Rodine, da Rodine Simons. Então, ele está assim, mandando um abraço, forte abraço para a família Simon lá do Paiol do Fundo, né? E também o programa ele estava assim, fazendo um agradecimento em polonês. Serdecznie pozdrawiam. Muito obrigado. Quem nos mandou essa mensagem foi o Carlos...
1: Carlos Evandro.
0: Carlos Evandro.
1: Do Paiol do Fundo.
0: Paiol do Fundo. Meus parabéns, Carlos, Leandro. Como você escreveu bem em polonês. Aqui, por exemplo, pozdrawienia, Dwalodziny Simons. Então, como beleza. Parabéns. Muito obrigado e vai um forte abraço para você, Leandro, e para toda a família Simons. Então, lá da comunidade do Paiol do Fundo. Temos grande audiência lá com a Rádio Ipiranga, Hora Polonesa, né? E também o Diácono Miguel Simons, né? Vai um abraço para ele também. E Mocnochiski em polonês. Forte abraço. E vamos que vamos, né, com as mensagens que estão chegando aqui na nossa emissora. Vamos...
1: Bora que tem muitas.
0: Bora, né? Mas eu vou atender uma das mensagens que acabou de chegar, muito especial. Bom dia, Floriano! Convidamos todos para a festa de Nossa Senhora Aparecida, dia 12 de outubro, na comunidade de Cotilhão das Ameixeiras. Início das novenas e preparação da festa... todos estão convidados para a grande festa. Quem manda a mensagem é minha amiga, né? O meu amigo, lá do Cotilhão das Ameixeiras, a Sirlene Kozlowski. E o Hélio Kozlowski, Dzień Dobry, forte abraço. E eu queria então reforçar este convite, que no dia 12 é uma festa tradicional de muitos e muitos anos, uma festa em que tem uma participação muito grande, e principalmente as novenas são muito participativas, muito bem preparadas, então todos estão convidados em nome do Hélio e a Sirlene Kozlowski do Cotilhão das Ameixeiras. Forte abraço para vocês aí. Tudo de bom, né?
1: Bom dia, Floriano. Bom dia. Fernando. Estamos na escuta aqui no Pinheiral de Cima, família Krzyszewski. Everaldo.
0: Opa, Everaldo. Dzień dobry, né?
1: Bom dia, sou bom dia. Leonardo e Jocilene César. Nós que estamos ouvindo a rádio, queremos homenagear o senhor Neuri Breda, que está de aniversário hoje.
0: Neuri Breda, aniversário hoje. Ô, Léo, que bom você lembrar. Nosso amigo Neuri Breda. Ô, Neuri, aquele abração para você.
1: São dois, né, aniversariantes com um nome parecido, não confundir. Então, o Deury José Leal. E o Neuri Breda,
0: nosso amigão, bem lembrado, Léo. Então vai nossa homenagem para o Neuri Breda, muito conhecido, é filho do falecido Francisco e a Eunice Breda, né, de saudosa memória, pessoas em que fizeram muito pela comunidade Vila Rosa e também pela nossa igreja, né. Forte abraço e muita saúde para você, Neuri, e no finalzinho do programa... Né? A pedido do Léo e sua família, nós vamos tocar o Stolat. Parabéns para você, Neurina.
1: Bom dia, Floriano.
0: Estamos
1: aí sapecando uma carne e ouvindo a rádio.
0: Que maravilha.
1: Hipólito José Huck.
0: Hipólito José Huck, aquele abraço.
1: Ele não nos mandou uma foto. Quem costuma fazer isso, ele não mandou. Mas quem costuma fazer isso é o Elio Muschinski, né?
0: Elio Muschinski
1: gosta de judiar de nós, manda a foto do churrasco, do que eles estiverem fazendo.
0: É, ele abre apetite nosso aí, então, né? Com a foto, só imagina. Um abraço, então, pro Elio Muschinski, que tá nos acompanhando, e pro Hipólito, que tá assando a carne. Então, em polonês falam assim, smatsnego, smatsnego é gostoso, saboroso, smatsnego obiado. Então, saboroso, um gostoso almoço para você e pra toda a sua família, acompanhado com as músicas da hora polonesa, né?
1: Isso aí. Bom dia, tudo
0: bom
1: bem?
0: Dia.
1: Floriano, Mica e Luiz Fernando. Estou na escuta, mande parabéns. Amanhã estou de aniversário. Oi. É o seu Venceslau Cru.
0: Opa, Miete, Venceslau Miete Cru. Que bom que você está renovando, né? A sua idade amanhã. Desejamos a você, assim, que seja uma pessoa muito feliz, alegre como você é sempre, essa pessoa maravilhosa, né? Essa estrela que brilha, como Estola do Parabéns fala, essa estrela que brilha na nossa comunidade.
1: Estrela que brilha.
0: É, e a estrela que brilha aqui também na hora polonesa. Que bom! Pra você, nós vamos tocar o Estola do Parabéns agora no finalzinho do programa, daqui a pouco, né? Acompanhe, meu amigo Cru, né?
1: Prosseguindo então, bom dia.
0: Bom dia.
1: Aqui é Elaine Muschinski. Hoje quero homenagear minha cunhada Marília Muschinski, que ontem tava de aniversário. Toque pra ela a Rosa Branca.
0: É.
1: Já tocou, na verdade.
0: Não tocou, mas vamos
1: ela
0: tocar
1: mandou,
0: outras,
1: na verdade, ela mandou antes da música ter tocado. Então provavelmente ela teve.
0: Como
1: o seu...
0: é que é o nome dela?
1: Nome dela é Elaine Muschinski.
0: Elaine
1: ela tá parabenizando a Marília.
0: A Marília, que fez aniversário ontem,
1: isso,
0: né? Mas nós vamos tocar o Stoller Parabéns hoje e desejamos para você muitas bênçãos e graças, felicidade para você no dia do seu aniversário, que nós estamos comemorando hoje, né?
1: Verdade. Prosseguindo aqui, bom dia Floriano, quero escutar Rosa Branca também. Maria Werner.
0: Ô, Maria.
1: Obrigado, dona Maria.
0: Obrigado, Maria. Um abraço para você aí, tá?
1: Bom dia, meus amigos.
0: Bom dia.
1: Do programa Hora Polonesa, estamos na escuta. Paulo e Débora do Porto.
0: Ô, Paulo
1: se
0: e Débora.
1: Se puder tocar Fundo da Grota, obrigado. Abraço pra vocês aí, beleza? Então também foi tocar no Fundo da Grota já.
0: Mas o Paulo e a Débora lá do Porto Amazonas são amigos e nossos ouvintes de longa data. Conversei com o Paulo ontem rapidamente, né? Aquele abraço, uma satisfação de conversar com você, Paulo, né? Nosso amigo ouvinte e nosso amigo também pessoal. Vai aquele abração pra você, Paulo, e pra Débora lá do Porto Amazonas, né?
1: Elaine acabou de mandar mais uma mensagem, ela se corrigindo. Acho que o corretor do celular, na hora, escreveu o nome errado. Apareceu Marília Muschinski para nós aqui, mas ela disse que é Marilda Muschinski.
0: Marilda Muschinski.
1: Aniversariante de hoje.
0: Ó, então vamos, né, vamos corrigir. Marilda, aquele abraço para você. Então agora tá certo, né? Agora, né?
1: Isso aí.
0: Obrigado pela
1: parabéns.
0: Correção. Parabéns.
1: Bom dia, que é a Maria de Lourdes Slusars, de Paiol do Fundo.
0: Ó, Maria de Lourdes, família Slusars, né? Acompanhando, aquele abraço para você e para toda a família, toda a comunidade Slusars, né?
1: Bom dia, quero participar do sorteio. Vilmar Werner, obrigado.
0: Ô, Vilmar, abraço, bom dia.
1: Bom dia, sou o Leoni Irene Olibratoski do Faxinoso Quartins. Eu e o Donizete estamos na audiência.
0: Oi, que maravilha, obrigado, né?
1: Genguia. Bom dia, meninos, quero participar do sorteio. A dona Neuza Burginski.
0: Ô, Neuza Burginski, obrigado, né? Se deixa nós mais parceiro aí, né?
1: Mas com certeza.
0: Ai,
1: o joinha aqui do seu Delmir Wendler
0: participando. Ô, Delmir. Aquele abraço, obrigadão, tá?
1: Bom dia, eu quero jogar bingo no Rússio hoje.
0: É.
1: Josibel de França da Vila Rosa, bom dia a todos.
0: E aí, Josibel, obrigado, né? Tá concorrendo a cartela.
1: Concorrendo, tá. Boa sorte.
0: Assim que é bom, né? Já manda o nome e já diz, vou participar do bingo. Aí é ótimo, né?
1: Ó, bom dia, Floriano.
0: Bom dia.
1: Fábio Bischoff, aqui de Santa Bárbara, assando uma costela e curtindo seu programa. Manda um abraço pra minha mãe Isolde, que não perde seu programa. Queremos concorrer aos prêmios, só aos prêmios apenas. Olha, ele não vai não vai.
0: Aí bingo. Que é bonito, assim é mesmo, né? Então é o Fábio, né?
1: Fábio Bischoff.
0: Fábio Bischoff.
1: É um ouvinte consciente.
0: Ó, esse é bom, né? Nosso amigo, aquele abraço pra você e pra sua mãe, né? Muita saúde aí pra vocês, tá bom? Obrigado pela audiência.
1: Bom dia, tudo bem
0: bom
1: com
0: dia.
1: Vocês? Eu quero ganhar a cartela e participar dos brindes. Obrigado, Lúcio Schwartz e a Elisiane, que deve ser a esposa dele.
0: Ai, deve ser, não? Lúcio, então já está concorrendo. Forte abraço para vocês aí.
1: Forte abraço. Na sequência, quem mais está aqui conosco? Bom dia, estamos na
0: Bom dia.
1: Escuta, quero participar do sorteio. Gustavo Henrique Djerva, do Paiol do Fundo.
0: Ah, esse é amigo nosso também, né? Nosso amigo ouvinte de todos os amigos. Gustavo, aquele abraço para você e com certeza mandou para mais gente ali, né? Manda sempre pro vô dele, né? Sempre um abraço pro vô dele.
1: Sim.
0: Aquele abraço para você, Gustavo.
1: Quero participar das cartelas, do sorteio das cartelas Dircélia da Silva, Laureni Pinheiro. Obrigado.
0: Duas ouvintes participando. Obrigado. E estão concorrendo, né? Já estamos anotando os nomes, separando aqui no sistema e depois a gente escolhe. Então, a gente tem um sistema, vai escolher 7 pessoas que vão ganhar a cartela para participar do Grande Bingo na comunidade Rossio 1, aqui da Rossio 1 é uma vila da nossa cidade, muito grande, e só bastante gente boa e bastante brinde bom para participar do show de prêmios hoje lá, a partir das 1h30, né?
1: Isso, 13h30 da tarde. Bom dia, aqui é a Terezinha de Jesus.
0: Bom dia.
1: Que do Rossio 2, quero participar do sorteio da cartela do bingo de hoje.
0: Ótimo, já está participando, obrigado, tá?
1: Obrigado. Bom dia, aqui é a Larissa Rigoni, do Pinhal de Cima, estamos ouvindo o programa, obrigado. E deixa eu ver aqui, bom dia. Oi, tudo bem? Estamos na escuta da Colônia Francesa, quero participar do sorteio da cartela do bingo para presentear minha cunhada Yolanda, que é muito bingueira. Obrigado.
0: Olha aí, ó. Que bom, né?
1: Boa sorte, está.
0: Mas cada um tem um gosto, né? Um gosta de futebol, outro gosta de ir lá no show de prêmios, outros gostam de dançar, né? Outros já vão para tomar cerveja, né? E ansia para conversar com os amigos, e ansia que acontecem os grandes eventos, os grandes encontros, nas grandes festas entre amigos e amigas, né?
1: Isso aí. Deixa eu ver aqui. Bom dia.
0: Bom dia.
1: Dia 25 foi aniversário. Foi aniversário do Rafael e da Silvana, hoje do Deuri, José Leal. E pediram pra tocar aquela música. A família do Deuri lá.
0: Do Deuri,
1: do
0: né?
1: Deuri.
0: São três.
1: Provavelmente foi a Luana, é. Dia 25, quando que foi dia 25? Foi
0: sexta, né?
1: Sexta-feira? Olha, parabéns, não fui informado dessa.
0: Olha aí.
1: Mas parabéns assim.
0: Parabéns! Mesmo, né? Da mesma forma, todas as músicas, né? Faz 2 dias, né? Não é nada, né? Perto de 365.
1: Brigadão pela participação. A família Leal lá tá toda reunida lá ao redor do rádio.
0: Então hoje vai ter, com certeza, vai ter um bolo lá especial, né?
1: Opa!
0: Olha aí, né? Vai um churrasquinho, com certeza, reunião com 3 aniversariantes, né?
1: Pois é, isso que a gente tá sabendo, né?
0: Tá sabendo, pode ter mais, mas vai a estola do parabéns pra vocês no finalzinho do programa, beleza?
1: Prosseguindo aqui, quem mais que eu vi aqui? Deixa eu ver, bom dia, tudo bem? Quero participar do sorteio, Janete Viatroski Paz, do Jardim Santa Rosa.
0: Janete Viatroski, ô Janete, bom dia! Obrigado pela audiência e também pela mensagem, né?
1: Sim. Uma coisa que nós estávamos querendo ler aqui, né, para os ouvintes, né, seu Floriano?
0: Oi.
1: É sobre a questão da rodovia, né?
0: Exatamente.
1: Eu agora me lembrei que nós estávamos comentando aqui, deixa eu ver se eu encontro onde que está a mensagem que foi enviada. Não faz muito tempo.
0: Faz poucos minutos agora, né?
1: Sim, aqui encontrei. É uma mensagem de um grupo lá que eles estão sempre atualizando informações sobre. Algumas informações são não oficiais, outras são de canais mais oficiais, mas em geral a maioria visa ajudar quem pega a estrada ao longo dos dias aí. Então eles dizem assim, basicamente: sem informações da parte da imprensa da Castilho. Castilho, no caso, é a construtora responsável pelas obras, né? Então não foi divulgado, muito provavelmente por se tratar de domingo, talvez, né? Fim de semana, Quem sabe, não sei. Mas talvez haja razão por conta disso, né? Então eles dizem assim: temos o serviço de transbordo, novamente, confirmado pelo operador de tráfego aos usuários que estão na estrada. Por via das dúvidas, quem precisa fazer o trecho Palmeira-Ponta Grossa, que procure uma rota alternativa. Por enquanto, muito pouca informação por parte da empresa.
0: Isso aí, então, né? É uma prestação.
1: Acredita-se que a situação na estrada está difícil. Então, essa recomendação, quem puder, procure uma rota alternativa. Porque, de repente, se for alguma emergência, algo que exige urgência, talvez a estrada ofereça um obstáculo muito grande. É normal, né? É algo perfeitamente normal durante essas reformas aí. A gente sabe que eles estão trabalhando arduamente, né?
0: Sim.
1: Ainda no domingo está tendo um
0: domingo,
1: trabalho intenso.
0: Sim.
1: Então é normal que haja algum problema e não tão livre. A estrada nunca está livre, infelizmente, de acidentes também. Então pode acontecer. Então recomenda-se que por esses dias aí, por hoje, se use uma rota alternativa, porque parece que o fluxo está bem difícil.
0: Ótimo. Beleza. 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
1: Prosseguindo com as mensagens do WhatsApp, porque isso, tem bastante.
0: Tem, né?
1: A gente lê, em vez de diminuir o número, elas aumentam. Que coisa.
0: Oi, é uma coisa curiosa. É que nem dívida, né? Quanto mais tem, né?
1: Quanto mais paga, mais tem.
0: Mais tem dívida, isso mesmo. Mas que bom que vocês que fazem o nosso programa, vocês que interagem com nós, e assim que a gente gosta de fazer, porque vocês são a gasolina, o combustível deste programa. O programa é...
1: Verdade.
0: É meu e do Nando agora aqui. Mas o programa é de vocês, lá do outro lado, que fazem acontecer mesmo de verdade.
1: Bom dia, estou ouvindo o programa aqui no Núcleo João Paulo II e quero ganhar cartela do bingo, a dona Yolanda Moll.
0: Oi, Yolanda Moll, dia dobre.
1: Obrigado também a dona Tereza aqui participando. Obrigado, dona Tereza. Dona Terezinha é Casturina daqui que inclusive vem aqui na rádio nas quartas-feiras.
0: Olha, né? Aí, outras.
1: Obrigado, aquele dona Tereza.
0: Dona Tereza, aquele abraço. Obrigado aí pela audiência.
1: Dindobre Florex. Gratidão dobre a todos. Deus abençoe a todos nós. Gostaria de participar do sorteio Godina Polska. Quem é? Olinda Novak.
0: Olinda Novak, aquele abraço. Agradeço pela mensagem, pela audiência.
1: Bom dia, seu Mica.
0: Bom dia.
1: Queria pedir a música Sete Passos e participar do sorteio da cartela do bingo. Sou a Irene Kowalski, do Faxinal Grande.
0: Olha, Faxinal Grande. Irene Kowalski, vamos atender o seu pedido, sim,
1: com
0: né?
1: Certeza. Obrigado. Certeza. Bom dia, quero ganhar uma cartela. Bom dia. Ana Lúcia de Oliveira.
0: Lúcia de Oliveira, olha aí, Lúcia, está concorrendo, está entre as pessoas em que vão ganhar, uma pessoa vai ganhar uma cartela, mas são sete cartelas em que vão ser sorteadas já no finalzinho do programa. Vamos que vamos, agora tem mais uma mensagem. Bom dia, Floriano, aqui é a Marta Iantas de Boa Vista e quero participar do sorteio dos brindes, isso aí. Forte abraço então para a Marta, da família Iantas, lá de Boa Vista, município de Palmeira também. Bom dia, Floriano, estamos na escuta aqui no Faxinal dos Quartins de Janir Varchak, quero participar do sorteio, já está participando, e agradeço muito para você, Dejanir, pela sua participação. Mais uma mensagem aqui. Esse aqui não sei o que é, a mensagem está apagada, né? Não dá para entender, né? Você pode me ajudar lá, Nando?
1: Logo de cima ali é Renielle, vou no bingo, eu quero participar do sorteio da cartela. Renielle Paisani, se é que está correto a digitação do nome, mas é Renielle Paisani.
0: Isso
1: tá concorrendo.
0: Está concorrendo, sim, Renielle, né? Sim. Ótimo, abraço.
1: Quero cartela, sou o Jubel, vamos jogar
0: bingo. Jubel.
1: É muito boa a erva, ele comenta. Acho que ele ganhou há umas semanas atrás a erva, né?
0: E gostou, né?
1: Olha,
0: erva, viu? Mate taquaral, né? E erva mate polaca também, né? Com vários aromas e sabores, né? Exatamente. Isso é muito bom, né?
1: Vamos ver aqui. Bom dia, Floriano. Tudo
0: bom dia.
1: Bem? Eu, Ana Luísa Cap, aqui em São Luís do Purunã. Peço a música Rosa Branca, ofereço a todos do programa, mas especialmente para o meu pai, que fez aniversário ontem.
0: Olha que maravilha.
1: Se tiver sorteio, quero participar e se for atendida, obrigado.
0: O pai dela não falou o nome do pai dela,
1: não,
0: né?
1: Não falou.
0: Pois é, mas então vai. Mas quem que é que tá mandando para o pai saber, né? É
1: eu
0: a filha,
1: tenho,
0: né?
1: Eu para mim que acho que é o Adir Cap, porque
0: Cap.
1: O nome do contato do celular é esse.
0: Eu é do acho Adir Cap. Um abraço para você,
1: é o Adir, o pai dela.
0: É, isso. O Adir Cap e toda a família que está nos acompanhando, a família Cap lá, de São Luís do Purunã, e também aqui de Palmeira, que a família Cap é numerosa aqui e são nossos ouvintes também. Abraço.
1: Verdade. Bom dia,
0: bom
1: Floriano
0: dia.
1: E Luiz Fernando. Quero ganhar um brinde. Bom domingo a todos. A dona Lourdes, esposa do seu Venceslau.
0: Olha, dona Lourdes, boa sorte. Seu Venceslau, aquele abraço, né? Bom dia, Floriano e Fernando. Estamos na escuta, programa aqui no Pinheiral de Cima. Zélia Cristina Busca, né? Krzyszewski, isso mesmo, Krzyszewski, Dzień dobry, né? Abraço para vocês aí no Pinheiral de Cima, família Krzyszewski.
1: Bom dia, aqui é a Daiane Wisbinski, quero participar do sorteio da cartela do bingo de hoje.
0: Oh, já está participando.
1: Tá participando, Daiane.
0: Aquele abraço, bom dia, estou na escuta aqui no pedágio, mande um abraço, meu amigo Tiago Martins, mande fundo da grota para nós aí. Um abraço, Tiago. Tudo de bom. Bom trabalho ali no pedágio, que ele está nos acompanhando e o pessoal lá também. Aquele abraço e boa sorte no sorteio.
1: É isso aí. 11 horas 42 minutos.
0: Já?
1: Vamos tocar o Sete Passos,
0: vamos.
1: Que foi pedido?
0: Exatamente.
1: Seu Floriano.
0: Sheldon Croco, Sete Passos, a pedido. Vamos ouvir então, né?

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0: Só Igor de Napolska, hora polonesa, aqui pela Rádio Ipiranga de Palmeira, 91.7 FM. Aquele abração a todos vocês que estão mandando mensagem, estão mandando áudio. Não estamos conseguindo abrir a maioria dos áudios, né? Então a gente vai fazer o possível, pedimos desculpa. O que nós puder agora levar ao ar, a gente leva, né? Mas eu queria mandar um forte abraço para o seu Aloysio Pavla, bom dia Floriano e o Fernando. Gostaria de participar do sorteio. Se tiver cartela do show de prêmios, quero ganhar. Quero ganhar a cartela. Aloysio Pavla do Centro. Aquele abraço para você, Aloysio Pavla. Gente boa, né? Mas temos tanta, mas tanta participação que vamos ouvir então aqui ó, o Adivaldo. Ó. Bom dia. Tô na escuta aqui no caminhão, abraço pra vocês aí, ó, tá no caminhão.
1: No caminhão.
0: Olha aí, forte abraço pra vocês.
1: Abraço pro pessoal, né? Pras estradas aí.
0: É, pras estradas aí que estão rodando, transportando a nossa produção, a nossa riqueza, e levam produção e trazem já produção, alimento pronto pra nossa cidade, pras cidades do Brasil inteiro, né? Somos nossos heróis da estrada, os caminhoeiros. Abração pra você aí, tá bom? Adivaldo.
1: Vamos com os áudios, então?
0: Vamos ouvir
1: alguns.
0: É, o que abrir, nós vamos ouvir, né?
2: É, bom dia, Floriano. Bom dia, Floriano.
0: Bom
2: dia.
0: Estou
2: escutando tua música, o meu piá também, Samuel, que está ligando para lá agora.
0: Olha aí.
2: Ele disse que ele nunca participou do sorteio de vocês. Samuel, o nome dele é Samuel da Silva. Ele falou que é para pôr o nome dele no sorteio também, se for possível.
0: Sim,
2: e ele mandando um abraço, uma boa tarde para vocês aí, do primeiro dia que está participando do programa. Que Deus abençoe vocês aí, tenha um bom domingo, um bom almoço.
0: Obrigado.
2: E não esqueça de pôr o nome dele, Samuel da Silva, aí no sorteio, porque agora é a primeira vez que está participando. É.
0: A primeira vez, mas se não ganhar, não desista, porque tem domingo que vem, né? Continue sendo persistente que vai ganhar sim um dia aí, sem dúvida. Tá? Um abraço pra vocês aí, tá?
1: Dona Terezinha.
0: Dona Terezinha.
1: Prosseguindo aqui agora, mais um áudio.
3: Bom dia, Floriana.
0: Bom dia.
3: Com vocês.
0: Tudo bem, graças a Deus.
3: Bom dia para as pessoas da rádio também, estou escutando o seu programa. E todo domingo escuta o programa de vocês. Bom domingo para todos. Aqui quem fala é Maria Lodarski. Beijo, bom dia para todos da rádio.
0: Muito obrigado.
1: Obrigado, né?
0: Obrigado, Maria Vodarski. Dia dobre para você. Abraço, tá?
1: Mais um áudio.
4: Bom dia, Floriano.
0: Bom dia.
4: Aqui é a Marlene Aparecida, de Jesus dos Santos do Rocio. Hoje eu vou jogar bingo, quero ganhar uma cartela.
0: Olha aí.
4: Também quero participar do sorteio dos outros brindes.
0: Ótimo.
4: Um abraço para vocês, um bom domingo.
0: Beleza, já está participando. Boa sorte, tá? Obrigadão, você e a todos em que estão pedindo as cartelas. A gente queria dar uma cartela para cada um.
1: Pois é, quem dera, né? Tivéssemos.
0: Enchia o baracão lá, né?
1: É verdade.
0: Dava um super público, mas 7 é certeza, né? No final do programa, né?
1: Sim.
0: Graças ao João Paulo, né?
1: João Paulo.
0: João Paulo que nos cedeu
1: as cartelas. Liberou essas 7 cartelas. Muito brigadão aí. E agora, seu Fernando, são 2 minutos para o meio-dia.
0: 2 minutos para o meio-dia, né?
1: O que nós fazemos?
0: Solo parabéns! Solo parabéns para o que fizeram aniversário, o que estão fazendo aniversário, os que vão fazer durante a semana.
1: É
0: para você, especialmente para cada um.
1: Tivemos até, inclusive, algumas mensagens hoje falando de pessoas que estão de aniversário. E acredito que teve algumas inúmeras que nós não abrimos porque não teve tempo. Que também estavam parabenizando aniversariantes hoje, então independente da gente ter falado o nome aqui ou não, sintam-se parabenizados no dia de hoje e ao longo da semana todos que estão soprando velhinhas.
0: Antes
1: aí,
0: do Estola, eu quero o nosso amigo e ouvinte de todos os domingos, Celonário e Dona Amélia Puchaus, que dizem assim, dia dobre Floriano e Nando, me surrame godina polska.

0: que brilha essa estrela que tá de aniversário, estrela na família, estrela na comunidade, estrela da nossa rádio, especialmente a hora polonesa, né? E muita saúde e paz para os aniversariantes, felicidade! E vamos agora então para o sorteio, né, meu amigo Nando, né? Estamos preparados já?
1: É isso aí! Uhum. Sorteamos o que primeiro, seu Floriano?
0: Vamos sortear os brindes, né? Boa sorte a todos e de coração, muito obrigado a todos vocês que mandaram e não foram mencionados, mas estão concorrendo da mesma forma, né, Nando?
1: Verdade, todo mundo tá incluído no sorteio. O sistema, inclusive, acabou de fechar aqui, já abriu todas as mensagens.
0: Sim.
1: E já temos os 4 ganhadores dos brindes, lembrando que os brindes fornecidos pelo seu Sebastião Castro são baldinho para bebidas.
0: Isso.
1: Um pote para erva. Esse, na verdade, é fornecido por quem
0: mesmo? Essa aqui foi pela Albina Gonçalves, Dona, né? Do Faxinal Gonçalves. Grande. Né?
1: É um vaso de flores artificiais e um cesto de roupa.
0: Isso.
1: 4 brindes que você vem pegar aqui na recepção da FM. Os ganhadores desses brindes são o baldinho de ervas.
0: Vamos ver quem que é, né?
1: Foi
0: boa sorte.
1: Maria de Lourdes Wisbinski.
0: Olha, Maria de Lourdes, né? Parabéns.
1: Parabéns.
0: Né? Tem mais 3, pode estar você, no, né? Um dos sorteados, uma das. Né?
1: Exatamente.
0: Que teve muita sorte, né?
1: O pote de ervas foi pro senhor Celso Cavalheiro.
0: Celso Cavalheiro! Olha aí, Celso. Aquele abraço, né? Parabéns.
1: O vaso de flores artificiais foi para Juliane Bastos Ramos.
0: Juliane Bastos Ramos. Parabéns, Juliane.
1: Parabéns. E o cesto de roupa para Janete Viatroski Paz, do Jardim Santa Rosa.
0: Olha aí, ó, né? Jardim Santa Rosa. Né? Que bom, né? Parabéns.
1: Então, só repetindo o nome dos 4 ganhadores, vem pegar aqui na recepção da Ipiranga FM os brindes. O baldinho de ervas para Maria de Lourdes Wisbinski, o pote para a erva. Baldinho para bebidas, perdão. Maria de Lourdes Wisbinski, o pote para erva para o seu Celso Cavalheiro, o vaso de flores artificiais para Dona Juliane Bastos Ramos e o cesto de roupa para Dona Janete Viatroski Paz.
0: Beleza? Ótimo.
1: E agora as cartelas do show de prêmios.
0: Lembrando que o show de prêmios acontece hoje a partir das 13h30 na comunidade do Rocio 1 aqui na cidade.
1: Exatamente. Hoje, né? Domingo,
0: hoje.
1: Dia 27, no barracão da Igreja Católica do Rocio 1. Daqui a pouquinho, 13h30 da tarde, vai ter uma bem montada cozinha. E os prêmios são fogão, tanquinho, air fryer, jogo de panelas, jogo de louça, batedeira, liquidificador, espremedor, ferro elétrico, cafeteira, mop, churrasqueira elétrica, faqueiros, mantas, edredom, chaleira elétrica e muito mais. Então é prêmio a rodo. O pessoal vai conseguir levar muita coisa quem participar desse show de prêmios. Então aproveite. É daqui a pouco, 1h30 da tarde, no barracão da Igreja Católica do Rocio 1. Agradecer aqui um obrigado ao João Paulo por ter fornecido essas 7 cartelas para esse show de prêmios aqui. Lembrando, pessoal, os nomes que forem falados agora, os 7 nomes falados agora, a pessoa vai lá no barracão da Igreja Católica do Rocio 1, hoje, a partir da 1h30 da tarde. O João Paulo vai receber os nomes de todos os sorteados e eles vão estar com esses nomes lá. Você fala com a organização, eles entregam para você, leva um documento para identificação, evidentemente, né? E eles entregam para você, ganhador, ou a cartela do bingo para você aproveitar, beleza? Então vamos lá aos nomes dos ganhadores da cartela.
0: E o importante, sabe o que é também? Dizer que ganhou na hora polonesa, pela Rádio Ipiranga, né?
1: Verdade.
0: Que é ouvinte da hora polonesa.
1: O João Paulo disse que tá na escrita lá, então...

0: Então ele tá ouvindo. Eu vou, por via das dúvidas, vou enviar por WhatsApp os nomes assim mesmo. Mas vamos lá então aos nomes. 7 nomes ganhadores que vão lá no Rossi 1, no barracão da igreja, para pegar sua cartela do show de prêmios lá. Então, primeiro nome, Daiane Wisbinski. Olha a família Wisbinski aí.
1: Olha aí, empresa, né? Hoje tá ótima. Família Wisbinski.
0: Parabéns.
1: Aquele abraço, parabéns.
0: Segundo nome, Josibel de França.
1: Josibel. Que bom, olha, parabéns. Né?
0: Terceiro nome, Elizabeth Teixeira.
1: Elizabeth Teixeira, né? Lembrando a todos em que esse é o sorteio das pessoas que pediram. Que nós pedimos, né, para as pessoas dizer que vão jogar, vão lá participar do show de prêmios, né?
0: Sim, e que forneceram o nome completo, exatamente, né? A gente precisa do nome completo para poder sortear nesse caso específico aqui.
1: Ótimo.
0: O quarto nome, Osvaldo Ferreira.
1: Ó, Osvaldo. Parabéns, Osvaldo. Só ir lá pegar a cartela e boa sorte, né, a todos.
0: Quinto nome, Lúcia Euric.
1: Lúcia Euric. Parabéns.
0: Sexto nome, Luciana Pinheiro.
1: Luciana Pinheiro. Parabéns, Luciana.
0: E o sétimo e último nome, Sirley Pavlak.
1: Sirley Pavlak. Parabéns, aí, né?
0: Parabéns a todos. Vou repetir bem rapidinho aqui mais uma vez, caso alguém não tenha ouvido. Daiane Wisbinski, Josibel de França, Elizabeth Teixeira, Osvaldo Ferreira, Lúcia Euric, Luciana Pinheiro e Sirley Pavlak. A gente vai encaminhar para o João Paulo aqui, um dos organizadores do show de prêmios. Todos esses nomes, basta vocês irem lá, já que todos informaram que já iam de qualquer maneira.
1: Sim,
0: você são vai lá, ouvintes. Você vai lá no barracão e eles vão estar com o nome das pessoas. Você apresenta tua identificação, tua confirmação, diz teu nome e recebe sua cartela, beleza?
1: E os outros brindes tirar diretamente no horário do expediente aqui da Rádio Ipiranga, no horário do expediente normal durante a semana, né?
0: Isso. Em horário, beleza? Comercial.
1: A todos vocês em que nos acompanharam até agora, nós desejamos a você um ótimo domingo. Também uma semana de muitas bênçãos e graças. E desejamos a todos vocês, então, uma brilhante, sabe-se, semana, que era cheia de bênção e graça. Muito obrigado a você, de coração, meu amigo irmão, meu amigo Nando, Fernando, né?
0: Que obrigado, eu, seu
1: trabalho. Hoje nós suamos, de verdade.
0: Hoje,
1: né?
0: Não foi fácil.
1: E a gente não é fácil, não, essa parte técnica aí. A gente que acompanha, né? Aqui não é fácil, não, né? Não é só o programa que você faz durante... Tem várias outras coisas que você faz no mesmo momento, né? Muito djenkuia, então, a todos vocês. E lova e chete, que a sua o programa por esquerda, tá com o povo polsco, povo portugalesco, serdece von djenkuia, bogo sua violete de lova e chete, e as do zobatrenha, e a pambog não posvole, e vrazame na druga nigeria. Então, se Deus nos permitir, domingo que vem estaremos de volta aqui na Rádio Ipiranga, juntamente, novamente, contando com a sua audiência. Muito obrigado, tchau, tchau a todos!

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0: Boa tarde, alô amigos, estamos aí começando pelas ondas da 91.7 Ipiranga FM, mais um programa aonde você curte o melhor da música, as grandes emoções musicais no seu domingo, na sua tarde, é claro, aqui com o amigo Gilmar Antônio. Estou chegando. Gilmar Antônio. Muito bem, estamos chegando e vamos abraçando a todos que estão nesta linda, nesta maravilhosa tarde de domingo, acompanhando a Ipiranga. Vamos começando o nosso programa já com a nossa mensagem. Uma semana com muita fé e alegria. Inicie a semana com muita energia e fé. Inspire e motive as pessoas ao seu redor com palavras de encorajamento. Que esse domingo marque o começo de uma semana abençoada, repleta de mensagens positivas. Que nesse domingo abençoado, a paz de Deus encha seu coração e acabe com qualquer preocupação. Que hoje comece uma jornada abençoada, com o cuidado de Deus sempre presente e muita gratidão em cada momento. Que a semana seja uma celebração da presença de Deus na sua vida, trazendo alegria e prosperidade. Muito bom, maravilha, começar o programa de hoje com esta bonita mensagem de início de semana. Hoje, domingo, dia de descanso. Amanhã já tem trabalho, né? Amanhã já começa a semana de trabalho e hoje vamos aproveitar aí para descansar. E é claro, via Ipiranga, não é, gente? O meu obrigado pela audiência, o programa está começando. Muita paz, muita alegria. Um domingo abençoado para todos. A programação começa com este grande sucesso de Christian e Ralph. A música é de 92, para começar bem, gente. O que tiver que vir e virá. Música linda, linda demais. Temos também aos Trancos e Barrancos, João Paulo e Daniel.

Aqui na Ipiranga FM, programa misto musical, o musical aí que sempre está em sintonia com a boa música. Você que está ouvindo a Ipiranga, quero mandar um abraço para a família do Floriano Mica, pessoal lá de Boqueirão, estão acompanhando aqui o nosso programa. Aqui na cidade, um abraço para todos da Colônia Francesa, gente de lá acompanhando aqui o programa de hoje. A música agora, na sequência aqui, estamos aí com o primeiro bloco, primeira parte do programa, é com o milionário e José Rico, A Carta. Na Ipiranga, você ouve na sequência o Amado Batista, Sua Partida. Tem também o Fagner nesse espaço com a Roberta Miranda, Cabecinha no Ombro.

E o nosso programa não para não, obrigado você que está aí já preparando aquela refeição para o almoço especial de hoje, obrigado pelo carinho, você que está aí portanto ouvindo a Ipiranga, já preparando aquele almoço especial, vamos seguindo agora com música gaúcha, levanta o volume aí do rádio, né? Porque tem agora o som da gaita, o acordeão chegando aí com a boa música gaúcha, um ótimo domingo.

0: Muito bem, depois destas músicas bonitas aí, depois do destaque gauchesco, temos agora um intervalinho. Primeiro intervalo do programa, a gente já volta. Permaneçam ligados.
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2: Meio-dia e 53.
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12: Meio-dia 56. 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A funerária Nossa Senhora do Carmo e Plano de Luto APL, com grande pesar, comunicam o falecimento da senhora Nevair Teixeira de Freitas, mais conhecida como Neiva, no dia 27 de setembro de 2026, hoje, portanto, em Hospital de Palmeira, aos 62 anos de idade. Nevair Teixeira de Freitas, mais conhecida como Neiva, deixa lamentar as seguintes pessoas. Sua filha, Daniela Aparecida de Freitas Gutstein, casada com Wanderson Graciano Gutstein, deixa 3 netos e demais familiares e amigos. Seu velório está sendo realizado na Central de Luto Nossa Senhora do Carmo. O féretro partirá às 16 horas de hoje, 27 de setembro de 2026, para sepultamento no cemitério de Quero Quero. Sensibilizada, a funerária Nossa Senhora do Carmo e Plano de Luto APL notificaram o falecimento da senhora Nevair Teixeira de Freitas, mais conhecida como Neiva, ocorrido em Hospital de Palmeira aos 62 anos de idade. 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
18: Da escola pública a Harvard. Quando existe propósito, a origem nunca limita o seu destino.

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4: E o programa tá de volta, programa misto musical, sempre em sintonia com a melhor música. Vamos seguindo, aqui tem música de qualidade, aqui tem abraços também. Quero mandar um grande alô a você que está me ouvindo aí na comunidade de Cantagalo. Alô, pessoal de Cantagalo. Você que também me ouve em Vito Marçum, quero mandar o meu carinho. Família da Karina está me ouvindo. Quero mandar um alô também lá para a família do José. Opa, pessoal me ouvindo por aí, né? É, aí no interior, gente aqui da cidade também. Aqui na cidade, o professor Edclei, um grande abraço. Olha, tem música bonita agora por aqui na sequência. Jean Giovanni, Espuma da Cerveja. Olha, na sequência, uma gravação de 73 do cantor José Augusto, recordando Eu Quero Apenas Carinho. Temos também uma música sertaneja nesse super espaço com César e Paulinho, Canoeiro.

Muito bem, vamos seguindo com o programa. Que tal Música Bonita com César e Paulinho? Ouvimos aqui. Vamos seguindo, daqui a pouquinho, minha gente, temos aí a música caipira, mas agora dose dupla aqui no nosso programa, hoje com o cantor Almir Sater, a pedido aí de muita gente. Vamos ouvir aí primeiro com Almir Sater, Jeito de Mato, participação da Paula Fernandes. E na sequência, Amor Distante, com participação de Chitão e Chororó. Aqui no programa agora, portanto, Almir Sater em dose dupla pra você.

O nosso programa continua depois de ouvir Almir Sater. Temos então agora a música raiz, a música caipira. Como é bom ouvir o toque da viola, não é? A música autêntica chegando agora. Um grande abraço a todos que estão me ouvindo aí no interior, você da cidade, municípios vizinhos também, sintonizando aqui o nosso programa. Olha, vocês vão agora tendo, portanto, a música sertaneja raiz no nosso misto musical. Um grande abraço, um bom domingo.

0: E o nosso programa vai tendo agora um espaço para o intervalo. Obrigado, gente, pelo carinho. Daqui a pouquinho tem baú das recordações no programa e também temos toque feminino hoje. O programa volta já. Permaneçam ligados, 91.7. Sempre juntos, na melhor sintonia. A gente já volta.
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2: 1h27.
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0: Gilmar Antônio. Muito bem, já estamos aí de volta. Vamos seguindo com o programa. Já estamos aí com a segunda parte do programa. É o terceiro bloco. A gente vai juntos aí nesta maravilhosa sintonia. Você sintonizando a gente, nós vamos juntos aí levando boa música. Olha, vamos aí iniciando o nosso terceiro bloco desta segunda parte, trazendo o nosso baú de recordações aqui no Misto Musical. Nós vamos seguindo aqui, trazendo agora, olha só, vamos trazendo a cantora Giane. A música é de 65, uma balada que narra a breve, tocante história de uma criança chamada Angelita. É a música que chega agora no nosso baú de recordações, de 1965, Giane. Na sequência, uma gravação de 1967, aqui na Ipiranga FM, Ronivon, a Praça, no Misto Musical.

Viajando, viajamos aí no mundo da música, no nosso baú de recordações, aqui no Misto Musical, aquele musical que leva sempre as melhores recordações, sempre em sintonia com as melhores músicas. Ouvimos aí a Giane e Ronivon no nosso baú de recordações. O nosso toque musical continua aqui no nosso programa de domingo. Obrigado, abraço a todos que estão sempre ligados com a melhor sintonia no Domingo da Ipiranga. É o nosso toque feminino. Agora é hora de música com a Nalva Aguiar e as Irmãs Galvão. Olha, gente, essa música aqui da Nalva Aguiar foi um grande sucesso dos anos 90. Dois Estranhos é o nome da música. E na sequência, uma guarânia composta por Raul Torres. Irmãs Galvão, Colcha de Retalhos. Música.

Obrigado, obrigado você que está aí acompanhando o nosso programa. Vamos mandando aquele alô aí para a família Moreski. Obrigado pela audiência aí, estão acompanhando o nosso programa. Gente lá de Bitumarsum também ligadinhos com o programa aqui do Gilmar Antônio. A todos o nosso forte abraço, as famílias reunidas neste domingo maravilhoso. O nosso abraço, o nosso boa tarde. E agora tem toque internacional, as emoções chegando aí na sua tarde. Kenny Rogers e Bee Gees cantando juntos aqui. Temos também, na sequência, uma gravação internacional de 67, São Francisco, Scott McKenzie.

0: É hora de intervalo, minha gente. O programa volta já. Vamos para o intervalinho. Na sequência, vamos fechando aí com o quarto bloco, esta segunda parte. Permaneçam ligados.
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2: 1:55.
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0: Muito bem, maravilha, já estamos aí de volta, que você seja aí com paz no coração, acompanhando a Ipiranga FM, estamos aí sempre com a melhor sintonia, você sintonizando aqui o Misto Musical, vamos aí trazendo sempre as melhores músicas que marcaram época, aquele sucesso que você gosta de ouvir no Domingo da Ipiranga. e, é claro, aqui com Gilmar Antônio. Olha aí, vamos fechando aí com esse quarto bloco, trazendo agora Chitãozinho Bixororó, pediram pra gente aqui, Coração Quebrado. Temos também Barreirito, Dama do Vestido Longo, e a banda Terceira Dimensão, Anjo Paranaense. Música.

As melhores músicas estão aqui. Vamos continuando, vamos aí fechando agora com os clássicos. Temos também o nosso toque especial hoje com Raul Seixas. Mas agora é hora de música sertaneja, os grandes clássicos sertanejos chegando agora. Para você um bom domingo, uma ótima tarde.

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O Misto Musical vai terminando e para fechar com chave de ouro, como sempre fazemos, o nosso toque especial. Hoje temos a presença aí do Raul Seixas cantando uma música para você de 1977, O Dia em que a Terra Parou. Música aí do Raulzito, né? Saudoso Raul Seixas, como ele deixou saudades, né? Depois ele traz a música de 74, Guita. Raul Seixas fechando muito bem o nosso programa de hoje.

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Naquele dia ninguém saiu de casa.

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Simbora, simbora, minha gente. Obrigado pelo carinho da audiência. Depois de trazer essa dose dupla muito especial com o Raul Seixas, o programa vai ficando por aqui. O Misto Musical volta no próximo domingo, minha gente. Obrigado ao Edenilson Miranda, editor do programa. Por aqui a comunicação do amigo Gilmar Antônio. Obrigado pelo carinho, obrigado de coração. Conto com você.

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2: 2h28.
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17: 2h38.
15: A partir de agora, você acompanha aqui na Ipiranga FM o Batidão, Batidão da 91.7. O melhor do sertanejo, a boa música gaúcha e os sucessos das melhores bandinhas do sul desfilam por aqui, a partir de agora, no Batidão da 91.7. Boa tarde! E aí, galerinha, muito boa tarde! E aí, tudo certo? Como é que vocês passaram a semana? Estamos chegando com mais um batidão aqui na Ipiranga FM a partir de agora até às 18h, com muita música boa. O melhor da música sertaneja, a boa música gaúcha e o melhor das bandinhas do sul desfilam agora na nossa programação. Pra você que tá aí na sua casa, de boa, curtindo a nossa programação, pra você que tá dirigindo, tá aí no seu carro, no seu caminhão, no seu implemento agrícola, né? Dando-nos aquela carona legal, muito obrigado, a gente agradece o carinho da sintonia. Bora lá? Nosso batidão está só começando e até às 6, muito modão vai rolar por aqui. E a primeira de hoje tá rolando agora aqui na nossa programação. Boa tarde! Boa tarde!

0: Sequência legal de músicas, né? Aqui no nosso batidão da 91.7, nessa tarde gostosa de domingo. Nós vamos agora para o nosso intervalo comercial, um rápido break aqui na programação. Mas já já a gente tá de volta e com mais músicas. Para você, uma ótima tarde.
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2: 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Toca. 12h49.
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0: Muito bem, estamos de volta com o nosso batidão da 91.7. Tem mais música chegando por aqui. Música boa. Se a música é boa, ela rola com certeza aqui na nossa programação. Para você, ótima tarde, excelente domingo.

0: Legal demais esta super sequência musical aqui do nosso Batidão. Foi aí mais uma sequência top de músicas. Vamos agora para mais um intervalinho comercial aqui na programação. Um rápido break, mas já já estaremos de volta com mais músicas aqui na nossa programação. Para você, uma ótima tarde.
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2: 3 e 8.
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0: Já estamos de volta com o Batidão da 91.7. Para você, uma ótima tarde, excelente domingo. Obrigado pela sua sintonia, fazendo da Ipiranga FM a sua companheira das tardes de domingo. Bora lá para mais uma super sequência de modão por aqui? Esse é o Batidão da 91.7. Boa tarde!

Opa, de volta aqui com o nosso batidão da 91.7. Muita música boa rolando por aqui na nossa programação. Nessa tarde gostosona de domingo, hein? Pra você que tá com a sua família, pra você que tá de boa curtindo aqui a nossa programação, um forte abraço e uma ótima tarde. Vamos agora com mais uma super sequência de músicas gaúchescas. É, o melhor da música gaúcha desfilando por aqui no nosso batidão. Pra você, uma boa tarde!

0: Aí, fechamos mais um bloco, mais uma super sequência musical aqui no nosso batidão dessa tarde gostosa de domingo. Este é o batidão da 91.7. Um prazer, uma alegria saber que você está aí do outro lado do rádio, sintonizado e ouvindo a nossa programação. Faremos agora mais uma breve pausa aqui na nossa programação musical dessa tarde para mais um intervalinho comercial, mas já já estaremos de volta com o Batidão da 91.7. Continue ligado aqui na Ipiranga FM, a sua melhor companhia. Por aqui, eu, Miranda, junto com você na melhor sintonia.
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2: 3:25.
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26: Ok, ok, de volta por aqui com o nosso Batidão 91.7. Fala pra mim, você tá curtindo aí a programação? Muita música boa rolando por aqui, né? Agora sim, suas tardes mais animadas, mais alegres com essa programação aqui da Ipiranga FM. Por aqui eu, o Miranda, te fazendo companhia aí, hein? Sejam bem-vindos. Um prazer, uma alegria muito grande saber que você está aí do outro lado ouvindo a gente, ouvindo a Ipiranga FM, fazendo da Ipiranga FM a sua companheira de todas as tardes de domingo. Bora lá com mais uma super sequência de modão. Esse é o Batidão 91.7.

Esse é o Batidão da 91.7. Queremos agradecer o carinho da sua audiência. Você que sintoniza 91.7 e acompanha a nossa programação. Todos os domingos temos encontro marcado por aqui, sempre a partir das 2 horas da tarde ou após o misto musical do nosso querido Gilmar Antônio. A gente chega aí com a boa música sertaneja, o melhor da música gaúcha e também os sucessos das bandinhas do sul desfilando por aqui nas suas tardes de domingo, para deixá-las muito mais animadas, mais descontraídas. Para você que, assim como eu, gosta de música, música boa, então curte aí mais uma super

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1: Legal demais esta super sequência musical aqui do nosso Batidão. Foi aí mais uma sequência top de músicas. Vamos agora para mais um intervalinho comercial aqui na programação. Um rápido break, mas já já estaremos de volta com mais músicas aqui na nossa programação. Para você, uma ótima tarde.
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3: 3h43.
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1: Opa, já estamos de volta aqui com o nosso Batidão 91.7 na Ipiranga FM. As suas tardes de domingo ficam muito mais alegres, muito mais animadas com a boa música sertaneja. Só modão, hein? Em ritmo de bailão. O melhor das bandias do sul e a boa música gaúcha. Bora lá com mais uma super sequência.
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É só musicão aqui no nosso batidão, não é mesmo? E aí, você tá curtindo a nossa programação? Que legal! A gente fica feliz de saber que você está aí, ó, do outro lado, sempre ligado aqui na nossa programação. Falando nisso, quero convidar você a mandar durante a semana aí, né, o seu feedback, né? O que você tá achando dessa programação legal aqui da Ipiranga FM nas tardes de domingo? Agora sim, né? Pra deixar suas tardes ainda mais animadas, as suas tardes de domingo ainda mais animadas, tem o batidão da 91.7. Você pode mandar durante a semana o seu feedback para dizer pra gente o que você tá achando dessa programação, beleza? Manda aí, especialmente durante o programa Sintonia Total à noite com Ednilson Miranda, é? Comigo mesmo. A gente tá por aqui sempre junto a você na melhor sintonia e convida você a mandar o seu feedback para dizer o que você tá achando dessa programação aqui da Ipiranga FM, beleza? Uma ótima tarde, um bom domingo e obrigado pela sua audiência. Vamos agora com mais uma super sequência de músicas gaúchas aqui no Batidão. Pra você e pra sua família, uma boa tarde.

0: 91.7 no rádio ou na internet, acessou o radioipiranga.com.br, tá ligadaço com a gente. Você que nos ouve através do nosso aplicativo também, direto no seu smartphone, muito obrigado. Você faz a diferença. Agradecemos o carinho, a sua sintonia de sempre aqui na nossa programação. Vamos agora para mais um intervalinho comercial, mais um break rapidinho aqui. E daqui a pouquinho daremos sequência aqui na nossa programação. Para você, uma ótima tarde.
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0: Muito bem, estamos de volta com o nosso batidão da 91.7. Tem mais música chegando por aqui. Música boa. Se a música é boa, ela rola com certeza aqui na nossa programação. Pra você, ótima tarde, excelente domingo!

melhor da música sertaneja. 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Boa tarde!

0: o Batidão da 91.7 no ar por aqui, nas ondas da Ipiranga FM, na internet, radioipiranga.com.br ou no aplicativo também, você que já baixou, já tem instalado em seu smartphone e nos acompanha de onde quer que você esteja, receba o nosso abraço, o nosso carinho e o nosso muito obrigado pela sua companhia. Faremos agora mais uma breve pausa aqui na nossa programação para o nosso intervalo comercial. É rapidinho, eu prometo a vocês, já já estaremos de volta aqui com o nosso Batidão. Boa tarde, ótimo domingo.
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2: 4:17.
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0: 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Muito bem, de volta, seguindo com o nosso batidão aqui da 91.7. Quero mandar um grande abraço para você que está sintonizado e curtindo a nossa programação. As nossas queridas donas de casa, né? A mamãe, a vovó, que tá tramada aí na louça do almoço, né? Colocando a casa em ordem. A você que tá tomando aquela cervejinha, tomando uma geladinha, enfim, curtindo a nossa programação. Você que tá aí de boa, né? Curtindo a família. Ou até mesmo você que nos dá aquela carona no seu carro, no seu caminhão, enfim, no seu trator. Você que tá trabalhando no seu implemento agrícola, né? Equipado com aquele sistema de som legal e tá curtindo a nossa programação. Uma ótima tarde para você. Que Deus te abençoe e continue sempre aqui junto com a gente na melhor sintonia, porque na mesma sintonia, 91.7, a gente vai longe, hein? Juntos, sempre. Então, pra você, uma ótima tarde e bora lá curtir mais uma super sequência de modão por aqui.

Legal demais, esse é o nosso batidão da 91.7. Para você que está acompanhando a nossa programação nesse domingão sensacional, queremos desejar uma ótima tarde, uma excelente semana. E eu aproveitar também para convidar você a sintonizar o seu rádio diariamente das 6h30 às 9 da noite para ouvir o Sintonia Total comigo, Ednilson Miranda. Aliás, quero agradecer você que já está aí, ó, sempre ligadaço aqui na nossa programação diária também, aqui na estação que é só sucesso aí no seu rádio 91.7, sempre juntos na melhor sintonia. E bora lá com mais uma super sequência de músicas gaúchescas. É, pra você que gosta da boa música gaúcha, curte aí essa seleção top que a gente preparou pra você. Boa tarde e um bom domingo.

É o Batidão da 91.7, todos os domingos, suas tardes ainda mais animadas com a boa música sertaneja, em ritmo de bailão, o melhor da música gaúcha e as bandinhas do sul, os maiores sucessos para você curtir, numa boa, no Batidão da 91.7. Boa tarde, ótimo domingo!

0: aí, você curtiu mais uma super sequência musical aqui no nosso Batidão 91.7, todos os domingos, com o melhor da música sertaneja, sucesso das bandinhas do sul e a boa música gaúcha, pra animar as suas tardes de domingo. Muito prazer, eu sou Ednilson Miranda e vamos juntos até às 6 da tarde por aqui. Fica aí na sintonia que já já tem mais músicas aqui no Batidão 91.7.
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2: 4h42.
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0: Já estamos de volta com o Batidão da 91.7. Pra você uma ótima tarde, excelente domingo, obrigado pela sua sintonia, fazendo da Ipiranga FM a sua companheira das tardes de domingo. Bora lá pra mais uma super sequência de modão por aqui? Esse é o Batidão da 91.7. Boa tarde!

Muito bem, você está ouvindo o Batidão da 91.7, só música boa desfilando por aqui, não é mesmo? Vamos agora com mais uma super sequência musical gaúchesca, o melhor da música gaúcha, agora no nosso Batidão desse domingão.

Super sequência musical aqui no nosso Batidão 91.7, para deixar as suas tardes de domingo muito mais animadas, muito mais alegres. Para você que tá curtindo aí a nossa programação, tá ouvindo a boa música gaúcha, o melhor do sertanejo e o melhor das bandinhas do sul aqui na nossa programação. Muito obrigado, sejam todos bem-vindos, bem-vindas. Muito prazer, eu sou o Miranda e sigo aqui te fazendo companhia até às 6 da tarde, com muita alegria em ter a sua companhia. Bora lá? Tem mais música boa chegando aí.

Aí, fechamos mais um bloco, mais uma super sequência musical aqui no nosso batidão dessa tarde gostosa de domingo. Este é o batidão da 91.7. Um prazer, uma alegria saber que você está aí do outro lado do rádio, sintonizado e ouvindo a nossa programação. Faremos agora mais uma breve pausa aqui na nossa programação musical dessa tarde para mais um intervalinho comercial, mas já já estaremos de volta com o Batidão da 91.7. Continue ligado aqui na Ipiranga FM, a sua melhor companhia. Por aqui, eu, Miranda, junto com você.

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2: 5 e 9.
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0: Ok, ok, de volta por aqui com o nosso Batidão 91.7. Fala pra mim, você tá curtindo aí a programação? Muita música boa rolando por aqui, né? Agora sim, suas tardes mais animadas, mais alegres com essa programação aqui da Ipiranga FM. Por aqui eu, o Miranda, te fazendo companhia aí, hein? Sejam bem-vindos. Um prazer, uma alegria muito grande saber que você está aí do outro lado ouvindo a gente, ouvindo a Ipiranga FM, fazendo da Ipiranga FM a sua companheira de todas as tardes de domingo. Bora lá com mais uma super sequência de modão. Esse é o Batidão 91.7.

0: melhor da música sertaneja, a boa música gaúcha e o sucesso das melhores bandinhas do sul. Você ouve aqui no Batidão da 91.7. Boa tarde.
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0: Sequência legal de músicas, né? Aqui no nosso batidão da 91.7, nessa tarde gostosa de domingo. Nós vamos agora para o nosso intervalo comercial, um rápido break aqui na programação. Mas já já a gente tá de volta e com mais músicas. Para você, uma ótima tarde.
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2: 5:25.
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0: Muito bem, estamos de volta com o nosso batidão da 91.7. Tem mais música chegando por aqui. Música boa, se a música é boa, ela rola com certeza aqui na nossa programação. Pra você, ótima tarde, excelente domingo.

Ok, ok, você está na Ipiranga FM 91.7, curtindo o batidão da 91.7, a boa música sertaneja, o melhor da música gaúcha e os sucessos das melhores bandinhas do sul, desfilando por aqui nessa super programação nas tardes de domingo da Ipiranga FM. Pra você que tá aí, ó, na mesma sintonia que a gente, aliás, na melhor sintonia, 91.7, muito obrigado e uma boa tarde. Vamos agora com mais uma super sequência de músicas gaúchas. É, pra você que gosta da boa música gaúcha, curte aí mais uma seleção top que a gente preparou pra você. Ótima tarde, bom domingo e uma excelente semana!

0: Legal demais esta super sequência musical aqui do nosso Batidão. Foi aí mais uma sequência top de músicas. Vamos agora para mais um intervalinho comercial aqui na programação. Um rápido break, mas já já estaremos de volta com mais músicas aqui na nossa programação. Para você, uma ótima tarde.
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3: 5h43.
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0: Muito bem, já estamos de volta aqui com mais um bloco do nosso programa Batidão da 91.7 nessa tarde gostosa de domingo, né? E a gente quer saber de você, o que, que você está achando aí da programação aqui da Ipiranga FM no seu finalzão de semana. E aí, tá curtindo? Tá gostando? Pode mandar também o seu feedback, a sua mensagem contando pra gente durante a semana, especialmente no horário do programa Sintonia Total, que vai ao ar sempre de segunda a sexta-feira, das 6h30 às 21h. Muito obrigado pelo carinho, pela sua sintonia, onde quer que você esteja sintonizado aqui curtindo a nossa programação. Um forte abraço e bora lá com mais musicão aqui, porque aqui a música não pode parar, hein? Mais uma super sequência. Música.

0: Muito bem, estamos fechando aqui o nosso batidão da 91.7. Infelizmente, chegamos ao fim do nosso programa de hoje, mas domingo que vem tem mais. Todos os domingos, a partir das 2 horas da tarde, após o programa misto musical do meu grande amigo Gilmar Antônio, estamos por aqui com essa super programação com a boa música gaúcha, o melhor do sertanejo em ritmo de bailão, o sertanejão mais animado, os melhores sucessos das bandinhas do sul, sucessos que farão parte aqui da nossa programação. Obrigado a você que esteve conosco, com a graça de Deus, fechamos este programa, desejamos a você uma excelente semana e até domingo que vem, se Deus quiser.
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2: 5:57.
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0: O anjo do Senhor anunciou a Maria, e ela concebeu do Espírito Santo. Ave Maria, cheia de graça, o Senhor é convosco. Bendita sois vós entre as mulheres, e bendito é o fruto do vosso ventre, Jesus. Santa Maria, Mãe de Deus, rogai por nós, pecadores, agora e na hora de nossa morte. Amém. Eis aqui a escrava do Senhor. Faça-se em mim segundo a vossa palavra. Ave Maria, cheia de graça, o Senhor é convosco. Bendita sois vós entre as mulheres, e bendito é o fruto do vosso ventre, Jesus. Santa Maria, Mãe de Deus, rogai por nós, pecadores, agora e na hora de nossa morte. Amém. E o Verbo divino se fez carne e habitou entre nós. Ave Maria, cheia de graça, o Senhor é convosco. Bendita sois vós entre as mulheres, e bendito é o fruto do vosso ventre, Jesus. Santa Maria, Mãe de Deus, rogai por nós, pecadores, agora e na hora de nossa morte. Amém. Rogai por nós, Santa Mãe de Deus, para que sejamos dignos das promessas de Cristo. Oremos. Infundi, Senhor, nós vos pedimos em nossas almas a vossa graça, para que nós, que conhecendo pela anunciação do anjo a encarnação de Jesus Cristo, vosso Filho, cheguemos por sua paixão e sua cruz à glória da ressurreição, pelo mesmo Jesus Cristo, nosso Senhor. Amém. Glória ao Pai, ao Filho e ao Espírito Santo, como era no princípio, agora e sempre. Amém.
1: Santo anjo do Senhor, meu zeloso guardador.
0: Rezemos ao nosso anjo da guarda, pedindo a ele a sua intercessão e proteção. Santo anjo do Senhor, meu zeloso guardador, se a ti me confiou a piedade divina, sempre me rege, me guarde, me governe, me ilumine. Amém. Que Deus abençoe nossa tarde, nossa noite.

0: Creio em Deus Pai Todo-Poderoso, Criador do céu e da terra, e em Jesus Cristo, seu único Filho, nosso Senhor, que foi concebido pelo poder do Espírito Santo, nasceu da Virgem Maria, padeceu sob Pôncio Pilatos, foi crucificado, morto e sepultado, desceu à mansão dos mortos, ressuscitou ao terceiro dia, subiu aos céus e está sentado à direita de Deus Pai Todo-Poderoso, donde há de vir a julgar os vivos e os mortos. Creio no Espírito Santo, na Santa Igreja Católica, na comunhão dos santos, na remissão dos pecados, na ressurreição da carne, na vida eterna. Amém. Pai nosso que estais no céu, santificado seja o vosso nome. Venha a nós o vosso reino, seja feita a vossa vontade, assim na terra como no céu.
1: O pão nosso de cada dia nos dai hoje.

0: nosso mal. Amém.
1: Ave Maria, cheia de graça, o Senhor é convosco. Bendita sois vós entre as mulheres e bendito é o fruto do vosso ventre, Jesus.
0: Santa Maria, Mãe de Deus, rogai por nós, pecadores, agora e na hora de nossa morte. Amém.
1: Ave Maria, cheia de graça, o Senhor é convosco. Bendita sois vós entre as mulheres e bendito é o fruto do vosso ventre, Jesus.
0: Santa Maria, Mãe de Deus, rogai por nós, pecadores, agora e na hora de nossa morte. Amém.
1: Ave Maria, cheia de graça, o Senhor é convosco. Bendita sois vós entre as mulheres e bendito é o fruto do vosso ventre, Jesus.
0: Santa Maria, Mãe de Deus, rogai por nós, pecadores,

0: Pai nosso que estás no céu, santificado seja o vosso nome. Venha a nós o vosso reino, seja feita a vossa vontade, assim na terra como no céu.
1: O pão

0: mal. Amém.
1: Ave Maria, cheia de graça, o Senhor é convosco. Bendita sois vós entre as mulheres e bendito é o fruto do vosso ventre, Jesus.
0: Santa Maria, Mãe de Deus, rogai por nós, pecadores, agora e na hora de nossa morte. Amém.
1: Ave Maria, cheia de graça, o Senhor é convosco. Bendita sois vós entre as mulheres e bendito é o fruto do vosso ventre, Jesus.
0: Santa Maria, Mãe de Deus, rogai por nós, pecadores, agora e na hora de nossa morte. Amém.
1: Ave Maria, cheia de graça, o Senhor é convosco. Bendita sois vós entre as mulheres e bendito é o fruto do vosso ventre, Jesus.
0: Santa Maria, Mãe de Deus, rogai por nós, pecadores, agora e na hora de nossa morte. Amém.
1: Ave Maria, cheia de graça, o Senhor é convosco. Bendita sois vós entre as mulheres e bendito é o fruto do vosso ventre, Jesus.
0: Santa Maria, Mãe de Deus, rogai por nós, pecadores, agora e na hora de nossa morte. Amém.
1: Ave Maria, cheia de graça, o Senhor é convosco. Bendita sois vós entre as mulheres e bendito é o fruto do vosso ventre, Jesus.
0: Santa Maria, Mãe de Deus, rogai por nós, pecadores, agora e na hora de nossa morte. Amém.
1: Ave Maria, cheia de graça, o Senhor é convosco. Bendita sois vós entre as mulheres e bendito é o fruto do vosso ventre, Jesus.
0: Santa Maria, Mãe de Deus, rogai por nós, pecadores, agora e na hora de nossa morte. Amém.
1: Ave Maria, cheia de graça, o Senhor é convosco. Bendita sois vós entre as mulheres e bendito é o fruto do vosso ventre, Jesus.
0: Santa Maria, Mãe de Deus, rogai por nós, pecadores, agora e na hora de nossa morte. Amém.
1: Ave Maria, cheia de graça, o Senhor é convosco. Bendita sois vós entre as mulheres e bendito é o fruto do vosso ventre, Jesus.
0: Santa Maria, Mãe de Deus, rogai por nós, pecadores, agora e na hora de nossa morte. Amém.
1: Ave Maria, cheia de graça, o Senhor é convosco. Bendita sois vós entre as mulheres e bendito é o fruto do vosso ventre, Jesus.
0: Santa Maria, Mãe de Deus, rogai por nós, pecadores, agora e na hora de nossa morte. Amém.
1: Ave Maria, cheia de graça, o Senhor é convosco. Bendita sois vós entre as mulheres e bendito é o fruto do vosso ventre, Jesus.
0: Santa Maria, Mãe de Deus, rogai por nós, pecadores, agora e na hora de nossa morte. Amém.
1: Glória ao Pai, ao Filho e ao Espírito Santo,
0: como era no princípio, agora e sempre. Amém.

0: Pai nosso que estais no céu, santificado seja o vosso nome. Venha a nós o vosso reino, seja feita a vossa vontade, assim na terra como no céu.
1: O pão nosso de cada dia nos dai hoje. Perdoai-nos as nossas ofensas, assim como nós perdoamos a quem nos tem ofendido. E não nos deixeis cair em tentação, mas livrai-nos do mal. Amém.
0: Ave Maria, cheia de graça, o Senhor é convosco. Bendita sois vós entre as mulheres, e bendito é o fruto do vosso ventre, Jesus.
1: Santa Maria, Mãe de Deus, rogai por nós, pecadores, agora e na hora de nossa morte. Amém.
0: Ave Maria, cheia de graça, o Senhor é convosco. Bendita sois vós entre as mulheres, e bendito é o fruto do vosso ventre, Jesus.
1: Santa Maria, Mãe de Deus, rogai por nós, pecadores, agora e na hora de nossa morte. Amém.
0: Ave Maria, cheia de graça, o Senhor é convosco. Bendita sois vós entre as mulheres, e bendito é o fruto do vosso ventre, Jesus.
1: Santa Maria, Mãe de Deus, rogai por nós, pecadores, agora e na hora de nossa morte. Amém.
0: Ave Maria, cheia de graça, o Senhor é convosco. Bendita sois vós entre as mulheres, e bendito é o fruto do vosso ventre, Jesus.
1: Santa Maria, Mãe de Deus, rogai por nós, pecadores, agora e na hora de nossa morte. Amém.
0: Ave Maria, cheia de graça, o Senhor é convosco. Bendita sois vós entre as mulheres, e bendito é o fruto do vosso ventre, Jesus.
1: Santa Maria, Mãe de Deus, rogai por nós, pecadores, agora e na hora de nossa morte. Amém.
0: Ave Maria, cheia de graça, o Senhor é convosco. Bendita sois vós entre as mulheres, e bendito é o fruto do vosso ventre, Jesus.
1: Santa Maria, Mãe de Deus, rogai por nós, pecadores, agora e na hora de nossa morte. Amém.
0: Ave Maria, cheia de graça, o Senhor é convosco. Bendita sois vós entre as mulheres, e bendito é o fruto do vosso ventre, Jesus.
1: Santa Maria, Mãe de Deus, rogai por nós, pecadores, agora e na hora de nossa morte. Amém.
0: Ave Maria, cheia de graça, o Senhor é convosco. Bendita sois vós entre as mulheres, e bendito é o fruto do vosso ventre, Jesus.
1: Santa Maria, Mãe de Deus, rogai por nós, pecadores, agora e na hora de nossa morte. Amém.
0: Ave Maria, cheia de graça, o Senhor é convosco. Bendita sois vós entre as mulheres, e bendito é o fruto do vosso ventre, Jesus.
1: Santa Maria, Mãe de Deus, rogai por nós, pecadores, agora e na hora de nossa morte. Amém.
0: Ave Maria, cheia de graça, o Senhor é convosco. Bendita sois vós entre as mulheres, e bendito é o fruto do vosso ventre, Jesus.
1: Santa Maria, Mãe de Deus, rogai por nós, pecadores, agora e na hora de nossa morte. Amém.
0: Glória ao Pai, ao Filho e ao Espírito Santo,
1: como era no princípio, agora e sempre. Amém.

0: Pai nosso que estais no céu, santificado seja o vosso nome. Venha a nós o vosso reino, seja feita a vossa vontade, assim na terra como no céu.
1: O pão nosso de cada dia nos dai hoje. Perdoai-nos as nossas ofensas, assim como nós perdoamos a quem nos tem ofendido. E não nos deixeis cair em tentação, mas livrai-nos do mal. Amém.
0: Ave Maria, cheia de graça, o Senhor é convosco. Bendita sois vós entre as mulheres, e bendito é o fruto do vosso ventre, Jesus.
1: Santa Maria, Mãe de Deus, rogai por nós, pecadores, agora e na hora de nossa morte. Amém.
0: Ave Maria, cheia de graça, o Senhor é convosco. Bendita sois vós entre as mulheres, e bendito é o fruto do vosso ventre, Jesus.
1: Santa Maria, Mãe de Deus, rogai por nós, pecadores, agora e na hora de nossa morte. Amém.
0: Ave Maria, cheia de graça, o Senhor é convosco. Bendita sois vós entre as mulheres, e bendito é o fruto do vosso ventre, Jesus.
1: Santa Maria, Mãe de Deus, rogai por nós, pecadores, agora e na hora de nossa morte. Amém.
0: Ave Maria, cheia de graça, o Senhor é convosco. Bendita sois vós entre as mulheres, e bendito é o fruto do vosso ventre, Jesus.
1: Santa Maria, Mãe de Deus, rogai por nós, pecadores, agora e na hora de nossa morte. Amém.
0: Ave Maria, cheia de graça, o Senhor é convosco. Bendita sois vós entre as mulheres, e bendito é o fruto do vosso ventre, Jesus.
1: Santa Maria, Mãe de Deus, rogai por nós, pecadores, agora e na hora de nossa morte. Amém.
0: Ave Maria, cheia de graça, o Senhor é convosco. Bendita sois vós entre as mulheres, e bendito é o fruto do vosso ventre, Jesus.
1: Santa Maria, Mãe de Deus, rogai por nós, pecadores, agora e na hora de nossa morte. Amém.
0: Ave Maria, cheia de graça, o Senhor é convosco. Bendita sois vós entre as mulheres, e bendito é o fruto do vosso ventre, Jesus.
1: Santa Maria, Mãe de Deus, rogai por nós, pecadores, agora e na hora de nossa morte. Amém.
0: Ave Maria, cheia de graça, o Senhor é convosco. Bendita sois vós entre as mulheres, e bendito é o fruto do vosso ventre, Jesus.
1: Santa Maria, Mãe de Deus, rogai por nós, pecadores, agora e na hora de nossa morte. Amém.
0: Ave Maria, cheia de graça, o Senhor é convosco. Bendita sois vós entre as mulheres, e bendito é o fruto do vosso ventre, Jesus.
1: Santa Maria, Mãe de Deus, rogai por nós, pecadores, agora e na hora de nossa morte. Amém.
0: Ave Maria, cheia de graça, o Senhor é convosco. Bendita sois vós entre as mulheres, e bendito é o fruto do vosso ventre, Jesus.
1: Santa Maria, Mãe de Deus, rogai por nós, pecadores, agora e na hora de nossa morte. Amém.
0: Glória ao Pai, ao Filho e ao Espírito Santo,
1: como era no princípio, agora e sempre. Amém.

0: Pai nosso que estais no céu, santificado seja o vosso nome. Venha a nós o vosso reino, seja feita a vossa vontade, assim na terra como no céu.
1: O pão

0: livrai-nos do mal. Amém.
1: Ave Maria, cheia de graça, o Senhor é convosco. Bendita sois vós entre as mulheres e bendito é o fruto do vosso ventre, Jesus.
0: Santa Maria, Mãe de Deus, rogai por nós, pecadores, agora e na hora de nossa morte. Amém.
1: Ave Maria, cheia de graça, o Senhor é convosco. Bendita sois vós entre as mulheres e bendito é o fruto do vosso ventre, Jesus.
0: Santa Maria, Mãe de Deus, rogai por nós, pecadores, agora e na hora de nossa morte. Amém.
1: Ave Maria, cheia de graça, o Senhor é convosco. Bendita sois vós entre as mulheres e bendito é o fruto do vosso ventre, Jesus.
0: Santa Maria, Mãe de Deus, rogai por nós, pecadores, agora e na hora de nossa morte. Amém.
1: Ave Maria, cheia de graça, o Senhor é convosco. Bendita sois vós entre as mulheres e bendito é o fruto do vosso ventre, Jesus.
0: Santa Maria, Mãe de Deus, rogai por nós, pecadores, agora e na hora de nossa morte. Amém.
1: Ave Maria, cheia de graça, o Senhor é convosco. Bendita sois vós entre as mulheres e bendito é o fruto do vosso ventre, Jesus.
0: Santa Maria, Mãe de Deus, rogai por nós, pecadores, agora e na hora de nossa morte. Amém.
1: Ave Maria, cheia de graça, o Senhor é convosco. Bendita sois vós entre as mulheres e bendito é o fruto do vosso ventre, Jesus.
0: Santa Maria, Mãe de Deus, rogai por nós, pecadores, agora e na hora de nossa morte. Amém.
1: Ave Maria, cheia de graça, o Senhor é convosco. Bendita sois vós entre as mulheres e bendito é o fruto do vosso ventre, Jesus.
0: Santa Maria, Mãe de Deus, rogai por nós, pecadores, agora e na hora de nossa morte. Amém.
1: Ave Maria, cheia de graça, o Senhor é convosco. Bendita sois vós entre as mulheres e bendito é o fruto do vosso ventre, Jesus.
0: Santa Maria, Mãe de Deus, rogai por nós, pecadores, agora e na hora de nossa morte. Amém.
1: Ave Maria, cheia de graça, o Senhor é convosco. Bendita sois vós entre as mulheres e bendito é o fruto do vosso ventre, Jesus.
0: Santa Maria, Mãe de Deus, rogai por nós, pecadores, agora e na hora de nossa morte. Amém.
1: Ave Maria, cheia de graça, o Senhor é convosco. Bendita sois vós entre as mulheres e bendito é o fruto do vosso ventre, Jesus.
0: Santa Maria, Mãe de Deus, rogai por nós, pecadores, agora e na hora de nossa morte. Amém.
1: Glória ao Pai, ao Filho e ao Espírito Santo,
0: como era no princípio, agora e sempre. Amém.

0: Nosso que estais no céu, santificado seja o vosso nome. Venha a nós o vosso reino, seja feita a vossa vontade, assim na terra como no céu.
1: O pão nosso de cada dia nos dai hoje.

0: mal. Amém.
1: Ave Maria, cheia de graça, o Senhor é convosco. Bendita sois vós entre as mulheres e bendito é o fruto do vosso ventre, Jesus.
0: Santa Maria, Mãe de Deus, rogai por nós, pecadores, agora e na hora de nossa morte. Amém.
1: Ave Maria, cheia de graça, o Senhor é convosco. Bendita sois vós entre as mulheres e bendito é o fruto do vosso ventre, Jesus.
0: Santa Maria, Mãe de Deus, rogai por nós, pecadores, agora e na hora de nossa morte. Amém.
1: Ave Maria, cheia de graça, o Senhor é convosco. Bendita sois vós entre as mulheres e bendito é o fruto do vosso ventre, Jesus.
0: Santa Maria, Mãe de Deus, rogai por nós, pecadores, agora e na hora de nossa morte. Amém.
1: Ave Maria, cheia de graça, o Senhor é convosco. Bendita sois vós entre as mulheres e bendito é o fruto do vosso ventre, Jesus.
0: Santa Maria, Mãe de Deus, rogai por nós, pecadores, agora e na hora de nossa morte. Amém.
1: Ave Maria, cheia de graça, o Senhor é convosco. Bendita sois vós entre as mulheres e bendito é o fruto do vosso ventre, Jesus.
0: Santa Maria, Mãe de Deus, rogai por nós, pecadores, agora e na hora de nossa morte. Amém.
1: Ave Maria, cheia de graça, o Senhor é convosco. Bendita sois vós entre as mulheres e bendito é o fruto do vosso ventre, Jesus.
0: Santa Maria, Mãe de Deus, rogai por nós, pecadores, agora e na hora de nossa morte. Amém.
1: Ave Maria, cheia de graça, o Senhor é convosco. Bendita sois vós entre as mulheres e bendito é o fruto do vosso ventre, Jesus.
0: Santa Maria, Mãe de Deus, rogai por nós, pecadores, agora e na hora de nossa morte. Amém.
1: Ave Maria, cheia de graça, o Senhor é convosco. Bendita sois vós entre as mulheres e bendito é o fruto do vosso ventre, Jesus.
0: Santa Maria, Mãe de Deus, rogai por nós, pecadores, agora e na hora de nossa morte. Amém.
1: Ave Maria, cheia de graça, o Senhor é convosco. Bendita sois vós entre as mulheres e bendito é o fruto do vosso ventre, Jesus.
0: Santa Maria, Mãe de Deus, rogai por nós, pecadores, agora e na hora de nossa morte. Amém.
1: Ave Maria, cheia de graça, o Senhor é convosco. Bendita sois vós entre as mulheres, e bendito é o fruto do vosso ventre, Jesus.
0: Santa Maria,

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13: 6:33.

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3: 6:45.

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0: 6h54.
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Louvado seja nosso Senhor Jesus Cristo. Boa noite. Sejam todos bem-vindos à nossa celebração. Acolhemos a todos os presentes na Igreja Matriz e também aqueles que nos acompanham através da Rádio Ipiranga. Rezaremos hoje pelas intenções trazidas em nossos corações, pelas intenções colocadas aos pés do altar e pelas seguintes intenções. Sétimo dia de Maria Schmitz Machado. Sétimo dia de Cleodete Terezinha Olibratowski. Dom Pedro Fedalto, falecido ontem. Irnia Tereza Ortiz e Maria Zélia Dubinsky Kubiak. Irmãos e irmãs, sejam todos bem-vindos a este 26º domingo do tempo comum. Neste domingo, a liturgia nos convida à comunhão com o Espírito Santo, à conversão e a viver a vontade de Deus. Que sua palavra nos oriente e nos conduza.

0: Em nome do Pai, do Filho e do Espírito Santo.
1: Amém.
0: O Senhor que encaminha os nossos corações para o amor de Deus e a constância de Cristo esteja sempre convosco.
1: Bendito seja Deus que nos reuniu no amor de Cristo.
0: Sejamos bem-vindos, irmãos e irmãs, a esta nossa Eucaristia, em que nos reunimos para sermos nutridos, fortalecidos na nossa fé, também celebrando o 26º Domingo do Tempo Comum, que nós possamos também, nesta profunda unidade, em toda a nossa diocese, a igreja aqui no Paraná, mas sobretudo na diocese de Curitiba, também oferecer esta Eucaristia em sufrágio da alma do nosso arcebispo emérito, Dom Pedro Fedalto, falecido na tarde do dia de ontem. Então vamos rezar e agradecer a Deus por seu legado, pelo pastor que foi, o tempo em que ele passou entre nós, ao longo de seus 100 anos de idade, 75 anos de sacerdócio, 60 anos de bispo. E então nós temos muito a agradecer, porque ao longo de tantos anos da nossa diocese, foi pastoreada por este homem de Deus, que trazia o lema da sua ordenação, né, na verdade e na caridade. Ou seja, a verdade de Cristo que liberta, e a caridade revestida que nos leva a servir e amar o nosso próximo. Uma vida inteira entregue a Deus, em favor do povo de Deus. E para celebrarmos juntos dignamente os santos mistérios, reconheçamos os nossos pecados, os pecados que ferem, que destroem os nossos corações, que muitas vezes nos dividem, nos afastam uns dos outros. Mas nosso coração de cristão, nós precisamos alimentar a esperança daqueles que confiam no poder do amor, da misericórdia e do perdão de Deus. Por isso, supliquemos este perdão, supliquemos a misericórdia do Senhor Deus, que cure os nossos corações feridos pela força do mal.

0: Deus Pai de ternura e bondade e misericórdia, tenha compaixão de nós. Perdoe os nossos pecados e nos conduza um dia à vida eterna.
1: Amém.

0: Oremos. Ó Deus, que mostrais vosso poder, sobretudo no perdão e na misericórdia, derramai em nós a vossa graça, para que, correndo ao encontro das vossas promessas, mereçamos participar dos bens celestes. Por nosso Senhor Jesus Cristo, vosso Filho, que é Deus, e convosco vive e reina, na unidade do Espírito Santo, por todos os séculos dos séculos.
1: Amém.
0: Ouçamos a liturgia da palavra.
2: Leitura da profecia de Ezequiel. Assim diz o Senhor: vós andais dizendo, a conduta do Senhor não é correta. Ouvi voz da casa de Israel, é a minha conduta que não é correta. Ou antes, é a vossa conduta que não é correta. Quando um justo se desvia da justiça, pratica o mal e morre. É por causa do mal praticado que ele morre. Quando um ímpio se arrepende da maldade que praticou e observa o direito e a justiça, conserva a própria vida. Arrependendo-se de todos os seus pecados, com certeza viverá. Não morrerá. Palavra do Senhor.
1: Graças a Deus.

0: Leitura da carta de São Paulo aos Filipenses. Irmãos, se existe consolação na vida em Cristo, se existe alento no mútuo amor, se existe comunhão no Espírito, se existe ternura e compaixão, tornai então completa a minha alegria. Aspirai a mesma coisa, unidos no mesmo amor, vivei em harmonia, procurando a completa e a minha alegria. Procurando a unidade. Não façais por competição ou vanglória, mas com humildade. Cada um julgue que o outro é mais importante e não cuide somente do que é seu, mas também do que é do outro. Tende entre vós o mesmo sentimento que existe em Jesus Cristo. Jesus Cristo, existindo em condição divina, não fez do ser igual a Deus uma usurpação, mas esvaziou-se a si mesmo, assumindo a condição de escravo e tornando-se igual aos homens. Encontrando com um aspecto humano, humilhou-se a si mesmo, fazendo-se obediente até a morte e morte de cruz. Por isso, Deus o exaltou acima de tudo e lhe deu um nome que está acima de todo nome. Assim, ao nome de Jesus, todo joelho se dobre no céu, na terra e debaixo da terra, e toda língua proclame: Jesus Cristo é o Senhor, para a glória de Deus Pai. Palavra do Senhor.
1: Graças a Deus.

0: Senhor esteja convosco.
1: Ele está no meio de nós.
0: Proclamação do Evangelho de Jesus Cristo segundo Mateus.
1: Glória a vós, Senhor.
0: Naquele tempo, Jesus disse aos sacerdotes e anciãos do povo: que vos parece? Um homem tinha dois filhos. Dirigindo-se ao primeiro, ele disse: filho, vai trabalhar hoje na vinha? O filho respondeu: não quero. Mas depois mudou de opinião e foi. O pai dirigiu-se ao outro filho e disse a mesma coisa. Este respondeu: sim, senhor, eu vou. Mas não foi. Qual dos dois fez a vontade do pai? Os sumos sacerdotes e os anciãos do povo responderam: o primeiro. Então Jesus lhes disse: em verdade vos digo que os cobradores de impostos e as prostitutas vos precedem no reino de Deus. Porque João veio até vós num caminho de justiça, e vós não acreditastes nele. Ao contrário, os cobradores de impostos e as prostitutas creram nele. Vós, porém, mesmo vendo isso, não vos arrependestes para crer nele. Palavra da salvação.
1: Glória a vós, Senhor.
0: Muito bem, meus irmãos. Palavra de Deus, hoje, vem ser para nós uma mensagem de esperança a todos aqueles que possivelmente já viveram uma experiência de serem destruídos pela força do mal, mas que ao voltar-se o coração para o Senhor, encontra nele a misericórdia, encontra nele a força, encontra nele a oportunidade e a esperança de poder recomeçar. Somente quem experimentou a graça do amor e da misericórdia, do perdão de um Deus que não nos deixa, de um Deus que não desiste de nós, de um Deus que incansavelmente está o tempo todo buscando transformar os nossos corações. E é isso que Jesus tenta no Evangelho de hoje, busca realizar. Os sacerdotes e os anciãos do povo eram homens do templo, homens entendidos da lei, homens da religião, que carregavam uma grande responsabilidade de cuidar do povo de Deus. Mas uma das coisas que existia no coração destes homens era a soberba, o orgulho, a vaidade e a presunção. Eram presunçosos, que se colocavam no centro das coisas e se achavam justos, e se achavam os melhores, os mais honestos, mas que Jesus tenta então confrontá-los, e nós por vezes somos confrontados também por isso, diante das nossas incoerências, das nossas misérias, dos nossos muitos pecados. O Senhor hoje vem trazer uma parábola que fará com que os sacerdotes e anciãos do povo façam juízo daquilo que eles mesmos julgavam. Então veja que no início do Evangelho começa com os sacerdotes e os anciãos sendo eles preconceituosos, sendo eles juízes, ao invés de serem instrumentos da paz, da misericórdia. Eles não reconheceram um caminho de justiça pelo qual João Batista percorreu. Não reconheceram este caminho de justiça, da qual Jesus fala. Veio João por um caminho de justiça e vós não o acolhestes. Mas as prostitutas e os cobradores de impostos, isto é, os pecadores, eles reconheceram. Eles acolheram a misericórdia. Já vós não. Então Jesus conta esta parábola de um pai que tinha dois filhos, contando isso para eles. Um pai que tinha dois filhos. E o pai diz ao primeiro: vai trabalhar na minha vinha. E o primeiro respondeu: não vou. Muito cansado, muito calor, indisposto, não vou. Mas depois mudou de ideia e foi. Este mudar de ideia, também em outra tradução, trazendo o original da tradução, significa também este arrepender-se. O arrependimento é um dos sentimentos mais nobres e sinceros que uma pessoa pode manifestar diante de Deus e diante do outro. Arrependimento. E Deus é um Deus amoroso, de misericórdia, que sempre espera que nós mostremos, abramos o nosso coração na presença dEle e apresentemos o nosso arrependimento. Arrepender-se, mudar de ideia. Uma palavra na teologia que se fala metanoia, mudança de mentalidade. Uma coisa é o que nós pensávamos no momento da vida. Uma coisa é o que nós poderíamos até mesmo pensar até pouco tempo atrás. Mas quando nós nos permitimos de ser encontrados e confrontados pelo Senhor, quando nós nos deparamos e olhamos e fazemos este movimento de introspecção e olhamos para dentro de nós mesmos, nós fazemos um movimento de reconhecer a nossa miséria, de reconhecer a nossa fraqueza e não nos desesperarmos, mas de alimentar a esperança de que Deus nos dá a oportunidade de recomeçar. Então sim, nós somos chamados hoje pelo Evangelho a fazermos juízo de nós mesmos. E Jesus pergunta, depois apresenta o segundo filho é aquele que diz que eu vou, eu me disponho, mas no fim das contas não foi, ou seja, falou e não fez. Agora aquele que disse que não ia, mas tomou atitude e se deixou ser transformado, a sua mente mudou, ele se arrependeu, já o outro não. O outro, muito pelo contrário, ele se arrepende de ter se comprometido. O arrependimento é de ter dito que ia. Então eu me comprometi com o Senhor, mas me arrependo, é um peso, eu não quero mais. Agora, trazendo estes dois exemplos, Jesus se volta para os sacerdotes e anciãos e pergunta agora a eles que estavam sendo juízes: e vós, e vocês, o que vocês acham? Qual deles então fez o correto, fez a vontade do Pai? Qual deles correspondeu ao chamado, à vontade de Deus? E agora eles respondem, o primeiro: pois é, então, olha o juízo que vocês mesmos precisam fazer de vocês próprios. O primeiro é aquele que disse que ia, mas não foi. Ou que disse que não ia, mas foi. O segundo, o contrário. Então, diante disso, vocês entendam uma coisa, Jesus falando isso a eles, né? Que as prostitutas e os cobradores de impostos, eles acolheram. Eles entenderam. Eles se deixaram ser encontrados pelo Senhor. Eles fizeram este movimento de introspecção. Eles, ao invés de sentar à beira da janela para observar a vida dos outros e para julgar as ações e as atitudes dos outros, eles olharam para o espelho. Então, entre a janela e o espelho, escolheram o espelho, ter a coragem, a ousadia de escolher o espelho, de perceber e de nos depararmos muitas vezes, que nos assusta, os monstros que existem dentro de nós, a escuridão, a treva que existe dentro de nós. Mas quando nós fazemos este movimento ousado, de um coração contrito, de uma metanoia e de um arrependimento, nós procuramos enxergar o que em nós precisa ser transformado, precisa ser purificado. O que que na nossa mente, no nosso coração precisa de transformação? Veja bem que o Evangelho nos confronta e nos faz entender de que nós precisamos nos colocarmos nesta posição daqueles que, olhando para si mesmo, se depara com suas incoerências, com sua hipocrisia, e que busca incansavelmente confiar no Senhor. O salmista dizia que Deus não quer a morte do pecador. Ele quer que o pecador se converta e viva. Então o combate, o embate, o conflito não são com as pessoas, mas sim com o mal que muitas vezes insiste em prevalecer no coração da pessoa. Nós não devemos permanecer que este mal permaneça em nós, e muito menos também permitir que este mal prevaleça no coração do próximo, no coração do outro. Que o Senhor nos cure, que o Senhor cure também o coração daqueles que estão em nossa volta, e que possamos transcender os nossos sentimentos, os nossos afetos, e deixar que o Senhor nos transforme, deixar que o Senhor, se for preciso, quebre-nos ao meio, que o Senhor nos, ou que nós, de fato, sejamos ousados e corajosos a ponto de enfrentar a humilhação. Quem se humilha é exaltado. Quem já passou pela experiência de culpa, de contrição, de arrependimento sincero e profundo, se apresentou diante do Senhor com toda a sinceridade, sincera, sem máscaras. Deus conhece o meu e o teu coração. Ele sabe das minhas misérias. Não somos chamados a sermos juízes de ninguém, mas de sermos, de fato, sinais do instrumentos da misericórdia do Senhor, que estenda a mão a um pecador caído, porque muitas vezes também nós vamos precisar de que alguém nos estenda a mão também, nos levante da sarjeta, que nos tire das trevas, que ilumine também os nossos caminhos. Ninguém é completamente perfeito, ainda nós não fomos envolvidos na plenitude da santidade de Deus de forma plena. Nós precisamos ainda de muita purificação, nós precisamos de sermos convertidos dia após dia. Não somos santos, não somos perfeitos, não somos imaculados, mas o convite de hoje é que nós nos coloquemos na batalha contra todo o mal que tenta muitas vezes roubar o nosso coração de Deus. Todo mal que nos divide, que nos afasta, que nos distancia uns dos outros, que nos faz querermos ser presunçosos e orgulhosos, a ponto de nos colocarmos numa posição de melhores do que os outros, ou muitas vezes nos inferiorizarmos diante do próximo. A primeira leitura de hoje, o livro do profeta Ezequiel, mostra que, como diz no profeta Ezequiel, não é? O justo que desvia os caminhos, ou melhor, o justo que desvia os caminhos da justiça, que pratica a injustiça, que pratica o mal, o seu fim é a morte. Agora, o ímpio, que volta o seu coração para Deus, que se arrepende dos seus pecados, que confia na misericórdia do Senhor, este viverá. É isso que diz o profeta Ezequiel. Vamos lá pegar o texto que é bem mais seguro, né, também de falar. A conduta do Senhor não é correta, diziam eles, culpando a Deus, né, por suas falhas. Ouvi vós, casa de Israel, é a minha conduta que não é correta, ou antes é a vossa conduta que não é correta? Quando um justo se desvia da justiça, pratica o mal e morre. É por causa do mal praticado que ele morre. Agora, quando o ímpio se arrepende da maldade que praticou, e observa o direito e a justiça, conserva a própria vida. Arrependendo-se de todos os seus pecados, com certeza viverá. Então, o chamado de hoje é justamente para nós nos arrependermos de tudo aquilo que nos destrói. O que é que tem te destruído? Qual é o pecado teu? Qual é o meu pecado que tem me destruído? Qual é o mal que tenta prevalecer e se estabelecer no meu coração, no teu coração, na nossa família, na nossa comunidade? Qual é o câncer que nós precisamos que seja curado na nossa casa, na nossa família, na nossa sociedade, na realidade em que vivo no dia a dia? Quais são as incoerências e as hipocrisias que preciso na minha vida cair por terra? Que o Senhor cure os nossos corações e que nós possamos viver aquilo que o apóstolo Paulo chama a comunidade a viver. Se existe consolação em Cristo, na vida em Cristo, se existe alento no mútuo amor, se existe comunhão no Espírito, se existe ternura e compaixão, tornai então completa a minha alegria. O apóstolo Paulo fala à comunidade: aspirai à mesma coisa, unidos no mesmo amor, em sintonia no mesmo amor. Vivei em harmonia, procurando a unidade, que não sejamos instrumentos de ódio, de divisão, de discórdia, de inveja, de orgulho que mata e que fere a comunhão. Então sejamos capazes de promover a harmonia, procurar sempre a unidade. Não façais por competição ou vanglória. Não sejamos não nos coloquemos na posição daqueles que vivem competindo o tempo todo, com um sentimento de revolta, de raiva, de ódio, de orgulho, ou de vaidade, que muitas vezes nos coloca diante disso, que nós, como se nós estivéssemos competindo, para ver quem é melhor, quem é mais justo, quem é mais santo, quem é mais católico, quem é mais cristão, ou quem é menos cristão. Então, não vivermos na competição, mas com humildade, cada um julgue que o outro é mais importante. E não cuide somente do que é seu, mas também do que é do outro. Ou seja, esse cuidado é a responsabilidade que nós somos chamados a termos uns com os outros. Então, não cuidar aqui o outro, julgue que o outro é mais importante. Esse é o sentido de uma vida de comunidade. Isso se dá nas nossas relações. Quem é casado sabe muito bem disso também. É um compromisso que você assume sempre de elevar o outro, de ajudar o outro a se sentir importante, a ser importante, não se sentir, mas ser importante. Você é importante. Eu entrei na tua vida para te tornar uma pessoa importante, e também de perceber a importância, o sentido da minha existência. Isso se dá na vida de comunidade, de nós sermos capazes de vivermos a fraternidade e de elevar a dignidade do outro, e de mostrar para o outro que ele é importante. Quantas pessoas estão se perdendo na vida, quantas pessoas estão desistindo na vida, porque não tem ninguém com a generosidade e prestativo de estender a mão e dizer: você é importante para este mundo. A tua vida é importante para mim, a tua vida é importante para a nossa comunidade. Mas a atitude de um cristão orgulhoso, vaidoso, que não vive em comunhão é o quê? É rejeitar: não, você não é importante aqui, sai. Não, você... Então, um olhar de desprezo, de julgamento, de intolerância. Depois, então, tende entre vós o mesmo sentimento que existe em Cristo Jesus. Ter os mesmos sentimentos de Jesus, ou seja, também nós passarmos pela mesma experiência da chamada kenosis, ou seja, do esvaziamento. Como Jesus, o próprio, não, ele, igual a Deus, não fez do poder de Deus, do ser Deus, uma usurpação, mas esvaziou-se de si mesmo, se tornou escravo, e foi obediente até a morte, morte de cruz. Foi humilhado, se fez servo. O próprio Deus veio para servir e nos deixou um mandamento bonito e profundo. Vejam o que eu fiz na última ceia, Jesus diz aos discípulos. Vejam o que eu estou fazendo, fazei vocês mesmos a mesma coisa. Lavai os pés uns dos outros, eis que eu vos dou um novo mandamento. Amai-vos uns aos outros como eu vos tenho amado. Nisso se cumpre a lei. Nisso é fazer, isto é fazer a vontade do Pai. Servir e amar. Servir e amar. É para isso que fomos chamados, meus irmãos. Isto dará sentido também à nossa própria existência, à nossa missão, à nossa vida de comunidade, à vida em família, e também de sermos mais tolerantes e respeitosos na sociedade em que vivemos. Que essa semana nós possamos colocar isso em prática, não é? Porque será uma semana desafiadora, é? Onde nós vamos ver tantos conflitos, desrespeito, intolerância e tudo mais. Mas que sejamos capazes de, como cristãos, sermos testemunhas da luz de Cristo no meio de um mundo envolto de trevas, no meio de um mundo envolvido na corrupção, na maldade, na perversidade, em tudo aquilo que destrói. Que sejamos construtores do reino de Deus, isto é, trabalhar na vinha do Pai, é ser construtor do seu reino neste mundo. Como padre, desejo construir o reino de Deus na tua vida, na vida desta comunidade. O tempo que Deus permitir de permanecer aqui será assim, entre falhas, entre erros, entre imperfeições, mas sempre a luta por servir e amar e ser sinal de misericórdia na vida dos irmãos. Que o Senhor nos ajude, assim seja. Amém. Professemos a nossa fé. Creio em Deus Pai,
1: Criador do céu e da terra, e em Jesus Cristo, seu único Filho, nosso Senhor, que foi concebido pelo poder do Espírito Santo, nasceu da Virgem Maria, padeceu sob Pôncio Pilatos, foi crucificado, morto e sepultado, desceu à mansão dos mortos, ressuscitou ao terceiro dia, subiu aos céus, está sentado à direita de Deus Pai Todo-Poderoso, donde há de vir julgar os vivos e os mortos. Creio no Espírito Santo, na Santa Igreja Católica, na comunhão dos santos, na remissão dos pecados, na ressurreição da carne, na vida eterna. Amém.
0: Ao bom Deus, confiemos e apresentemos a Ele as nossas preces e súplicas. Ao final de cada intenção, a resposta será a todos:
1: Senhor, escutai a nossa prece.
2: Pela Igreja, para que ensine com palavras e atitudes o caminho da conversão, rezemos ao Senhor.
1: Senhor, escutai a nossa prece.
2: Pelo mundo, para que reine a paz entre os povos, cessem as guerras e floresçam o amor, o diálogo e a fraternidade, rezemos ao Senhor.
1: Senhor, escutai a nossa prece.
2: Pelos doentes de nossa comunidade, para que encontrem força, conforto e esperança, e recebam o carinho e o cuidado de todos, rezemos ao Senhor.
1: Senhor, escutai a nossa prece.
2: Por todos nós, para que não digamos apenas sim a Deus, mas pratiquemos sua vontade com nossas atitudes, rezemos ao Senhor.
1: Senhor, escutai a nossa prece.
2: Pela alma de Dom Pedro Antônio Fedalto e por toda a Igreja de Curitiba, para que, unida na fé, encontre no Senhor consolo e esperança, rezemos ao Senhor.
1: Senhor, escutai a nossa prece.
0: Pai de bondade, tudo isso nós te pedimos por Cristo nosso Senhor.
1: Amém.
0: Façamos o nosso ofertório, com pão e vinho ofertemos a nossa vida no altar do Senhor.

0: Irmãos e irmãs, para que o meu e o vosso sacrifício seja aceito por Deus Pai Todo-Poderoso.
1: Receba, ó Senhor, por tuas mãos este sacrifício, para a glória do seu nome, para o nosso bem e de toda a sua santa igreja.
0: Concedei-nos, Deus de misericórdia, que vos agrade esta nossa oblação e que ela nos abra a fonte de toda a bênção, por Cristo nosso Senhor.
1: Amém.
0: O Senhor esteja convosco.
1: Ele está no meio de nós.
0: Corações ao alto.
1: O nosso coração está em Deus.
0: Demos graças ao Senhor e nosso Deus.
1: É o nosso dever e a nossa salvação.
0: Na verdade, é digno e justo, é nosso dever e salvação dar-vos graças sempre em todo lugar, Senhor Pai Santo, Deus Eterno e Todo-Poderoso, por Cristo, Senhor nosso. Nascendo, Ele renovou a antiga condição humana, sofrendo a paixão, apagou nossos pecados, ressurgindo dos mortos, concedeu-nos a vida eterna, subindo a voz ao Pai, abriu-nos as portas do céu. Por isso, com a multidão dos anjos e dos santos, entoamos o hino da vossa glória, cantando a uma só voz.

0: Na verdade, vós sois santo, ó Deus do universo, e tudo que criastes proclama o vosso louvor, porque por Jesus Cristo, vosso Filho e Senhor nosso, e pela força do Espírito Santo, dais vida e santidade a todas as coisas. E não cessai de reunir para vós um povo que vos ofereça em toda parte, do nascer ao pôr do sol, um sacrifício perfeito. Por isso, ó Pai, nós os suplicamos, santificai, pois, pelo Espírito Santo, as oferendas que vos apresentamos para serem consagradas, a fim de que se tornem o corpo e o sangue de vosso Filho e nosso Senhor Jesus Cristo, que nos mandou celebrar estes mistérios.
1: Enviai o vosso Espírito Santo.
0: Na noite em que ia ser entregue, Jesus tomou o pão, pronunciou a bênção de ação de graças, partiu e o deu aos seus discípulos, dizendo: tomai todos e comei, isto é o meu corpo, que será entregue por vós.

Do mesmo modo, no fim da ceia, ele tomou o cálice em suas mãos e, dando graças novamente, o entregou a seus discípulos, dizendo: Tomai todos e bebei. Este é o cálice do meu sangue, o sangue da nova e eterna aliança, que será derramado por vós e por todos, para a remissão dos pecados. Fazei isto em memória de mim.

0: Celebrando agora, ó Pai, memorial da paixão redentora do vosso Filho, da sua gloriosa ressurreição e ascensão ao céu. E enquanto esperamos sua nova vinda, nós os oferecemos em ação de graças este sacrifício vivo e santo.
1: Aceitai, ó Senhor, a nossa oferta.
0: Olhai com bondade a oblação da vossa igreja e reconheci nela o sacrifício que nos reconciliou convosco. Concedei que, alimentando-nos com o corpo e sangue do vosso Filho, repletos do Espírito Santo, nos tornemos em Cristo um só corpo e um só Espírito.
1: O Espírito nos una num só corpo.
0: Que o mesmo Espírito faça de nós uma eterna oferenda, para alcançarmos a herança com os vossos eleitos, a Santíssima Virgem Maria, Mãe de Deus, São José, seu Esposo, os vossos santos apóstolos e gloriosos mártires, e todos os santos que não cessam de interceder por nós na vossa presença.
1: Fazei de nós uma perfeita oferenda.
0: Nós vos suplicamos, Senhor, que este sacrifício da nossa reconciliação estenda a paz e a salvação ao mundo inteiro. Confirmai na fé e na caridade a vossa Igreja, que caminha neste mundo com o vosso servo, o Papa Leão, o nosso bispo José Antônio Peruso, com os bispos do mundo inteiro, os presbíteros e diáconos, os outros ministros e o povo por vós redimido. Atendei propício às preces desta família que reunistes em vossa presença. E conduzi a vós, Pai de misericórdia, a todos os vossos filhos e filhas dispersos pelo mundo inteiro.
1: Lembrai-vos, ó Pai, da vossa Igreja.
0: Acolhei com bondade no vosso reino os nossos irmãos e irmãs que partiram desta vida. No sétimo dia de Maria Schmitz Machado, Cleudete e Terezinha Olibratowski, e pela alma de Dom Pedro Fedalto, falecido na tarde do dia de ontem, e de todos os que morreram na vossa amizade, unidos a eles, esperamos também nós saciar-nos eternamente da vossa glória. Por Cristo, Senhor nosso, por Ele deis ao mundo todo bem e toda a graça. Por Cristo, com Cristo e em Cristo, a vós, Deus Pai Todo-Poderoso, na unidade do Espírito Santo, toda honra e toda glória, por todos os séculos dos séculos. 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

0: banquete da Eucaristia, sinal de reconciliação e vínculo de união fraterna, unidos como irmãos e irmãs, rezemos juntos.
1: Pai nosso, que estais no céu, santificado seja o vosso nome, venha a nós o vosso reino, seja feita a vossa vontade, assim na terra como no céu. O pão nosso de cada dia nos dai hoje, perdoai as nossas ofensas, assim como nós perdoamos a quem nos tem ofendido, e não nos deixeis cair em tentação, mas livrai-nos do mal.
0: Livrai-nos de todos os males, ó Pai, dai-nos hoje a vossa paz, ajudados pela vossa misericórdia. Sejamos sempre livres do pecado e protegidos de todos os perigos, enquanto aguardamos a feliz esperança e a vinda de nosso Salvador Jesus Cristo.
1: Vosso é o reino, o poder e a glória para sempre.
0: Senhor Jesus Cristo, dissestes aos vossos apóstolos, eu vos deixo a paz, eu vos dou a minha paz. Não leis nossos pecados, mas a fé que anima a vossa igreja. Dá-lhe segundo o vosso desejo a paz e a unidade, vós que sois Deus, com o Pai e o Espírito Santo.
1: Amém.
0: A paz do Senhor esteja sempre convosco.
1: O amor de Cristo nos uniu.

0: Provai e vede como o Senhor é bom, feliz de quem nele encontra o seu refúgio. Eis o Cordeiro de Deus, aquele que tira o pecado do mundo.
1: Senhor, eu não sou digno de que entreis em minha morada, mas dizei uma palavra e serei salvo.
0: Que o corpo e sangue de nosso Senhor Jesus Cristo nos guarde para a vida eterna.
1: Amém.

Como de costume, para o momento da comunhão, podemos formar duas filas, vindo pelo corredor central e retornando pelos corredores laterais. Ao aproximar-se para receber a comunhão, comungue diante do sacerdote ou ministro, em sinal de respeito e fé.

0: graças e louvores se deem a todo momento.
1: Ao Santíssimo e Diviníssimo Sacramento.
0: Graças e louvores se deem a todo momento.
1: Ao Santíssimo e Diviníssimo Sacramento.
0: Graças e louvores se deem a cada momento.
1: Ao Santíssimo e Diviníssimo Sacramento.
0: Permita que o Senhor, ao entrar no seu coração, na sua vida, na sua casa, na sua família, que Ele restaure tudo aquilo que foi destruído. Permita que o Senhor, ao fazer com que você, olhando para as suas dores, para as suas feridas, assim como aqueles pecadores que eram julgados, mas que no encontro com Jesus se deixaram ser curados, que o encontro que nós estamos tendo com Jesus nesta Eucaristia em que celebramos também cure o teu coração.

0: de um Deus amoroso, de um Deus de compaixão. Que o Senhor cure também no seu coração, que voltado para a soberba, o orgulho, o fechamento em si mesmo, nos passa a perceber o quanto também você precisa da misericórdia do Senhor. E que não será possível somente por si próprio, mas que a graça de Deus, a misericórdia do Senhor, deseja também transformar o teu coração, endurecido pela força do mal, fechado pelas frustrações das feridas que lhes foram causadas. Obrigado, Senhor, por tua presença. Presença amorosa que nos chama, que nos convoca à conversão, à mudança de mentalidade, ao sincero e profundo arrependimento das nossas faltas. Glória ao Pai, ao Filho e ao Espírito Santo. Oremos. Fazei, Senhor, que este sacramento celeste renove inteiramente a nossa vida, para que, anunciando a morte de Cristo, possamos participar de sua herança gloriosa. Ele que vive e reina pelos séculos dos séculos.
1: Amém.
0: Nós temos um aviso apenas, isso, né? Isto.
1: Dois avisos.
0: Dois.
1: Dia 3, no próximo sábado, haverá feira de pastel no Salão Paroquial, a partir das 15 horas. Participe. E no próximo domingo, dia 4 de outubro, não teremos a missa das 19 horas, somente a missa das 8 da manhã.
0: Muito bem. E vamos pedir a Nossa Senhora que interceda por nós, pelas nossas famílias. Hoje também, sobretudo no título de Nossa Senhora do Carmo, aqui em Dom Pedro Fedalto, falecido no dia de ontem, era muito devoto. Agradeçamos a Virgem Maria por ter nos dado um grande homem, um homem muito cristão, que entregou a sua vida inteira pela causa do reino. E agradecer a Deus pela vida de Dom Pedro Fedalto. E também pedir a Deus que acolha na sua glória. Também rezar, é claro, pelas nossas famílias, sobretudo dessa semana, pela nossa comunidade, pela nossa sociedade, pelo nosso país, nosso estado, e confiando a providência de Deus, a misericórdia do Senhor, tudo aquilo que vem destruindo o país, mas também a providência do Senhor, aquilo que espera, como dizia uma canção, dias melhores virão, melhores do amor, melhores para sempre, não é? Dias melhores virão, esses dias melhores, melhores que é aquele dia que nós não queremos esquecer, e façamos nós este dia ser melhor, façamos nós essa semana ser melhor. Independentemente dos desafios, das dificuldades que possamos enfrentar ao longo da vida, sobretudo nessa semana, mas ainda mais o respeito mútuo, o acolhimento, a tolerância, né? Não é porque o outro pensa diferente de nós, que o outro tem uma escolha diferente da nossa, que nós queremos ter o direito de arrotar grosso para cima do outro e querer humilhar o outro, ou muitas vezes também de sermos humilhados. Não. Buscar sempre um caminho de humildade que nos faça termos a sensatez de sermos de fato também sensatos naquilo que nós vivemos, né? Termos a sensatez nas nossas relações também, que sejamos respeitosos uns com os outros. O mundo já está cheio de pessoas maldosas que tentam destruir umas às outras, que tentam viver numa situação de competição, de vanglória, como nós ouvimos hoje. Para nós cristãos, chega disso. Nós não queremos nos dividir. Não é porque dentro da igreja existe um lado A e lado B que nós vamos ficarmos divididos, não. Não permitamos que o rabo do diabo venha nos dividir, viu? Não permitamos que o diabo venha nos dividir. Não deixemos que Satanás, com a sua fumaça dentro da igreja, dentro da nossa família, interrompa a nossa comunhão, interrompa a nossa unidade. Sejamos fraternos uns com os outros. Deixemos, respeitemos a opinião, a escolha um do outro.

0: e que saibamos acolhermos uns aos outros. Amém? Ave Maria, cheia de graça, o Senhor é convosco. Bendita sois vós entre as mulheres, e bendito é o fruto do vosso ventre, Jesus.
1: Santa Maria, Mãe de Deus, rogai por nós, pecadores, agora e na hora de nossa morte. Amém.
0: Ó Maria concebida sem pecado,
1: rogai por nós que recorremos a vós.
0: O Senhor esteja convosco.
1: Ele está no meio de nós.
0: Por intercessão de Nossa Senhora Aparecida, de São José, o Senhor derrame sobre vós, sobre as vossas famílias, a bênção do Deus Todo-Poderoso, Pai, Filho e Espírito Santo. Glorificai a Deus com vossas vidas e de paz, que o Senhor sempre vos acompanhe.
1: Graças a Deus.
0: Uma boa e abençoada semana a todos. Saudai-vos em Cristo Jesus, desejando a paz de Cristo aos seus irmãos. Amém.

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1: 8h27.
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1: 8h58.
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